0: planejamento de passagem. Atualmente, há 13 dessas em funcionamento no país, abertas 24 horas por dia, todos os dias da semana. A coordenadora-geral de fortalecimento da rede de atendimento do Ministério das Mulheres, Maura Souza, explica como funciona o atendimento.
1: Primeiro, a mulher passa pelo serviço de acolhimento, atendimento psicossocial, e se for um caso por um alojamento de passagem, a gente oferta esse serviço no âmbito da Casa da Mulher Brasileira, além da brinquedoteca, para que essa mulher tenha condições de ter o atendimento nos outros serviços.
0: No agosto lilás, mês de conscientização pelo enfrentamento à violência contra a mulher, a Casa reforça a garantia dos direitos das mulheres. A subsecretária de enfrentamento à violência da Secretaria da Mulher do Distrito Federal, Maíra Castro, destacou que, além do apoio imediato, a Casa da Mulher Brasileira também ajuda as vítimas a alcançarem autonomia profissional e financeira.
2: Elas podem fazer cursos, ter a empregabilidade, temos mais de 400 mulheres empregadas em diferentes órgãos, estão sempre visando essa oportunidade e uma porta de saída que elas tenham da violência doméstica.
0: O tema deste Agosto Lilás são os 20 anos da Lei Maria da Penha, considerada um dos marcos na proteção dos direitos da mulher no Brasil. Além da agressão física, a norma abrange outras 4 formas de violência contra a mulher. A violência patrimonial, que se caracteriza pela destruição ou retenção de bens, dinheiro ou outros recursos. A violência moral, que ocorre por meio de calúnia, difamação, injúria ou qualquer conduta que atinja a honra e a reputação da mulher. A violência psicológica, caracterizada por atitudes que causam medo, humilhação, ameaças, isolamento e manipulação, e a violência sexual, que é qualquer ato praticado sem consentimento. Em qualquer dos casos, a mulher deve fazer o registro da ocorrência. Os profissionais são qualificados para esse atendimento, de acordo com Mariana Almeida, delegada adjunta da Delegacia de Atendimento à Mulher 2 do Distrito Federal.
3: Esse policial precisa ter a sensibilidade de acolher essa vítima, de acalmá-la para que assim ela consiga, né, relatar o que está acontecendo, e também ele precisa saber o que de fato vai auxiliar essa vítima para poder encaminhá-la a outros órgãos, a outros serviços públicos, porque a gente precisa de toda essa atuação de rede, como prevê a própria lei Maria da Penha.
0: Há em todo o país 495 delegacias especializadas de atendimento à mulher. Em 2025, as unidades realizaram mais de 782 mil atendimentos. Além disso, foram registrados 608 mil boletins de ocorrência e mais de 300 mil inquéritos instaurados e medidas protetivas de urgência solicitadas. As vítimas de violência também podem contar com a Central de Atendimento à Mulher, o Ligue 180. A ligação é gratuita e o serviço funciona 24 horas por dia, todos os dias da semana. Os serviços também podem ser acessados pelo WhatsApp 61 99 610 0180 ou pelo e-mail central180@mulheres.gov.br. Mas atenção, se o caso for de emergência, ou seja, se a mulher estiver em risco imediato, a recomendação é acionar a Polícia Militar por meio do 190. Reportagem Luana Karen.
4: A Agência Nacional de Proteção de Dados, a ANPD, abriu um processo de fiscalização contra o Discord.
5: A medida busca apurar possíveis descumprimentos das regras de proteção previstas no Estatuto Digital da Criança e do Adolescente.
4: A fiscalização ocorre após episódio que resultou na morte de uma adolescente de 13 anos.
5: A plataforma terá que informar quais medidas adota para evitar situações de risco. Confira com Thaís de Araújo.
6: Muito popular entre os jogadores online, o Discord é uma plataforma que permite a troca de mensagens por texto, voz e vídeo. O serviço também reúne comunidades em que os usuários podem conversar e interagir em tempo real. Para investigar possíveis falhas na proteção de crianças e adolescentes dentro da plataforma, a Agência Nacional de Proteção de Dados, a ANPD, abriu um processo de fiscalização. O objetivo da agência é verificar se a plataforma está cumprindo as regras do Estatuto Digital da Criança e do Adolescente, o ECA Digital, para prevenir situações que possam colocar menores de 18 anos em contato com conteúdos que incentivem ou facilitem a automutilação e o suicídio. Também serão analisados os mecanismos usados pelo Discord para verificar a idade dos usuários e para identificar e retirar conteúdos que violem essas regras, além de comunicação de casos graves às autoridades. A plataforma terá 5 dias úteis para apresentar informações sobre as medidas adotadas para prevenir e combater violações graves contra crianças e adolescentes. Se forem encontradas irregularidades, a ANPD poderá determinar mudanças e aplicar as sanções previstas no ECA Digital. Entre elas, multa de até R$50 milhões por infração. A fiscalização da ANPD é um trabalho conjunto com a Polícia Civil e o CyberLab da Secretaria Nacional de Segurança Pública do Ministério da Justiça e Segurança Pública, que atuam para investigar um grupo criminoso suspeito de incentivo ao suicídio e à automutilação por meio do Discord, resultando na morte de uma adolescente de 13 anos no último dia 22 de julho. Thaís de Araújo, para a Voz do Brasil.
4: O fenômeno El Niño já é uma realidade e está afetando o clima no Brasil.
5: Ele provoca chuvas acima da média, ventanias e ciclones no sul e sudeste do país.
4: E estiagem que pode levar à crise hídrica do norte, nordeste e centro-oeste.
5: Mais cedo, nós conversamos com o secretário nacional de Defesa Civil, Volney Wolff, sobre como a população e os municípios podem se preparar para as consequências desses eventos. Acompanhe. Secretário Volney Wolff, seja muito bem-vindo à Voz do Brasil, um prazer ter o senhor com a gente aqui. Vamos começar falando sobre os impactos do El Niño, que já estão sendo sentidos, secretário, especialmente ali no sul do país. O senhor pode fazer para a gente um relato sobre como está a situação por lá, quais têm sido os principais problemas decorrentes de eventos climáticos e quais os municípios mais afetados?
7: Sim. Mariana, bem, começando aí do início, né? Na verdade, os efeitos do El Niño já são sentidos no Brasil inteiro, né? De sul a norte do país. O aquecimento das águas do Atlântico, que já passam de 2 graus, nos permitem inferir que nós já estamos vivendo um El Niño no grau muito forte, né? Isso quer dizer que vamos ter chuvas intensas na região sul do Brasil, possivelmente ainda na região sudeste, mas teremos também estiagem e escassez hídrica muito, muito forte na região amazônica e na região do nordeste, que a gente já começa a sentir também. Além disso, na região centro-oeste, é possível que tenhamos ainda incêndios e também a região centro-oeste é uma região que tem escassez hídrica e tem chuvas intensas em alguns períodos, né? E ainda, principalmente ali na São Paulo, Rio, ondas de calor prometem ser bastante fortes ainda no ano de 2026. Bom, a gente viu no último mês, especificamente agora em julho, na região sul, especialmente lá no Rio Grande do Sul, chuvas intensas que duraram mais de uma semana. Aliás, elas perduraram por mais de 10 dias. E isso ocasionou elevação dos níveis dos rios, das principais vales de rios do Rio Grande do Sul, que levam água até a bacia do Guaíba, na grande Porto Alegre, né? Então, isso acabou ocasionando danos e prejuízos à população, né? Em muitos dos municípios, a população teve água em suas casas, né? Isso sempre ocasiona um grande problema à população. E agora, na última semana, né? No último final de semana, estava previsto o ciclone extratropical, né? Que é um ciclone que é formado ali na região leste do Brasil, vindo do sul do país, Uruguai, Argentina, em função daquelas massas de ar frio, que ao chegar no continente, geram chuvas intensas, mas pior que isso, né? Nesse caso, ventanias próximas de 100 km por hora e o que aconteceu ali na região metropolitana de Porto Alegre é que a velocidade dos ventos passaram de 100, chegaram a 115, 120 quilômetros, tanto na região metropolitana de Porto Alegre, como lá no sul, na região de Pelotas, principalmente, né? E isso traz muitos transtornos à população das cidades.
4: Perfeito, secretário. Como o senhor citou, novos fenômenos climáticos, como tornados e ciclones, ainda são esperados, né? Como é que os municípios podem se preparar para esta situação?
7: Então, eu acho assim, é importante que a população, no primeiro momento, busque informações de órgãos oficiais. Então, a primeira coisa é buscar as informações nas defesas civis municipais, nas prefeituras, ou seja, nos órgãos oficiais, nos órgãos do governo do estado e nos órgãos oficiais do governo federal. Como uma segunda medida, é muito importante que as pessoas busquem medidas de autoproteção. Ao ter um alerta de possível chuvas intensas com ventanias, ou seja, que vai haver em potencial a possibilidade de ocorrer um desastre, que essas pessoas busquem medidas de autoproteção. É importante também, Luciano, que as prefeituras busquem, ao longo dos períodos de preparação, botar em prática os seus planos de contingência. Quando possível, e muitas delas têm feito isso, principalmente na região sul do Brasil, fazer simulados com a população. Tirar os planos de contingência da gaveta e transformar isso em simulados, onde, junto com a população, os órgãos de defesa civis, mas mais que isso, dos sistemas municipais e estaduais de defesa civil, fazem um simulado de como é que seria uma situação de potencial desastre em função, por exemplo, de chuvas intensas.
5: O secretário, e os municípios que já foram atingidos, né? Porque a gente viu aí que no Rio Grande do Sul a coisa já começou a escalar. No caso dos municípios que já foram atingidos, como é que eles devem proceder para conseguir a ajuda do governo federal?
7: A Defesa Civil Nacional, ela orienta desde a decretação da situação de emergência, a solicitação de reconhecimento federal e a elaboração de planos. No primeiro momento, ajuda humanitária, quando for o caso, de restabelecimento, quando há alguma avaria pequena na infraestrutura pública, e, em último caso, a orientação sobre a construção de planos de reconstrução naqueles casos onde os danos e os prejuízos na infraestrutura pública foram de maior porte.
4: Perfeito. Secretário, a gente está falando do sul do país, como o senhor colocou, né? Questão de alagamentos, chuvas, tornados, e também o senhor colocou no início, existe o outro lado, né? O agravamento da estiagem em grande parte do país, mais notadamente região centro-norte. Quais são os maiores perigos desta situação?
7: Então, nós não podemos nos esquecer que em 2023, de 23 para 24, no El Niño também muito forte, talvez tenha sido a maior estiagem, a maior crise hídrica que a gente viveu nos últimos tempos na região amazônica, né? Os grandes rios, parte deles secaram, os transportes via navegação ficaram muito prejudicados e nós tivemos que lançar mão, de algumas ações para ajudar os estados do norte. Nós temos equipes em todas as regiões do norte, em todos os estados do norte, mais o centro-oeste, reuniões de capacitação de como a gente deve se preparar para que, em havendo essa situação de crise hídrica, a gente possa trabalhar de maneira muito integrada entre os estados, os municípios e o governo federal, para que as pessoas possam ter o menos possível de impacto nessas situações.
5: Muito bem, nós conversamos com Volney Wolff, secretário nacional de Defesa Civil. Muito obrigada, secretário, pela sua entrevista aqui à Voz do Brasil.
7: Eu que te agradeço, Mariana e Luciano. Muito obrigado pela oportunidade.
4: O Ministério das Relações Exteriores prestou solidariedade à Colômbia depois do terremoto que atingiu o país na manhã desta segunda-feira.
5: O tremor de magnitude 7,4 foi o mais forte registrado no país durante a última década, segundo o Serviço Geológico Colombiano.
4: O Itamaraty acompanha os esforços de busca e de assistência às populações afetadas e manifesta disposição de colaborar com as autoridades colombianas. Até o momento não foram identificados brasileiros entre as vítimas.
5: O governo da Colômbia decretou o estado de emergência. Segundo o balanço oficial, ao menos 111 pessoas morreram e 87 ficaram feridas.
4: O plantão consular permanece à disposição para prestar assistência a cidadãos brasileiros em situação de emergência.
5: O atendimento da Embaixada do Brasil em Bogotá pode ser feito por meio do telefone 57-31-0809-6169. Já o plantão consular em Brasília pode ser feito pelo telefone 61-98-260-0610.
4: Começaram as convocações da lista de espera do Fundo de Financiamento Estudantil, FIES.
5: Os inscritos nessa edição que ainda não foram pré-selecionados devem acompanhar a classificação no site do FIES até o dia 24 de setembro para não perder a vaga.
4: A diretora de Políticas de Acesso à Educação Superior do Ministério da Educação, Marina Castro, explica como garantir a vaga.
8: O candidato que for pré-selecionado por meio da lista de espera terá 3 dias úteis a contar da data da convocação para acessar a página do FIES e complementar as informações da inscrição. Na sequência, será a vez de validar a documentação exigida, primeiro na instituição de ensino e depois no banco. Os prazos de cada etapa devem ser observados rigorosamente para evitar a perda da vaga para financiamento do curso.
5: Nessa edição foram disponibilizadas 75.500 vagas, distribuídas em mais de 1.200 instituições privadas de educação superior.
4: Metade das vagas é destinada para estudantes com renda familiar per capita de até meio salário mínimo, inscritos no CadÚnico.
5: Os pré-selecionados devem acompanhar a classificação no endereço fiesseleçãoaluno.mec.gov.br.
4: E estudantes que participam do processo seletivo do ProUni, o Programa Universidade para Todos, e foram pré-selecionados, devem comprovar as informações de inscrição até sexta-feira, dia 14.
5: A documentação exigida deve ser apresentada diretamente na instituição de ensino superior.
4: Os estudantes que recebem bolsa integral do ProUni podem solicitar a bolsa permanência. Saiba como.
9: Estudantes com bolsa integral do ProUni e matriculados em cursos presenciais de turno integral podem solicitar a Bolsa Permanência, auxílio mensal de R$ 700,00, concedido pelo Ministério da Educação. O benefício é destinado ao custeio de despesas educacionais e atende alunos de cursos com duração mínima de 6 semestres e média de pelo menos 6 horas de aula por dia. Para receber a bolsa, o estudante também precisa ter conta corrente individual no Banco do Brasil ou na Caixa Econômica Federal, vinculada ao mesmo CPF cadastrado no sistema do ProUni. O auxílio não pode ser acumulado com outras bolsas públicas de mesma finalidade e pode ser suspenso caso a bolsa principal do ProUni seja interrompida ou o aluno deixe um curso integral. O pedido deve ser feito diretamente na coordenação do ProUni da instituição de ensino superior onde o estudante está matriculado. A faculdade verifica se o curso é elegível, realiza o cadastro no sistema e inclui o aluno na relação mensal de beneficiários, conforme a disponibilidade orçamentária do Ministério da Educação. Claudimário Carvalho, para a Voz do Brasil.
5: Desde os 14 anos de forma legal, com remuneração e ainda aprender um ofício.
4: É a aprendizagem profissional, uma modalidade de contratação que combina formação teórica e experiência prática no ambiente de trabalho.
10: Criada no ano 2000, a contratação de aprendizes é voltada a adolescentes e jovens entre 14 anos completos e 24 anos incompletos. O contrato de aprendizagem é registrado em carteira de trabalho, com acesso aos direitos trabalhistas e previdenciários. Entre eles, remuneração proporcional às horas trabalhadas, nunca inferior ao salário mínimo hora, o depósito do Fundo de Garantia do Tempo de Serviço, FGTS, o 13º salário, as férias e o vale-transporte. No entanto, o contrato de aprendizagem tem prazo determinado de até 2 anos e a jornada de trabalho possui regras específicas, de 4 a 6 horas diárias para aprendizes que ainda não concluíram o ensino médio e de até 8 horas diárias para aqueles que já concluíram o ensino médio. Para se candidatar a uma vaga de aprendizagem, o jovem deve estar regularmente matriculado e frequentando uma instituição de ensino. A contratação está vinculada à participação em curso de aprendizagem profissional em instituição habilitada, como SESC, SENAC e SENAT, por exemplo. A contratação de aprendizes é obrigatória para estabelecimentos de qualquer natureza que possuam, no mínimo, 7 empregados em funções que demandem formação profissional. Daniele Popov, para a Voz do Brasil.
5: custo dos alimentos da cesta básica registrou queda em 26 capitais brasileiras no mês de julho.
4: Foi o que mostrou a pesquisa realizada todo mês pela Conab, a Companhia Nacional de Abastecimento, e pelo DIEESE, o Departamento Intersindical de Estatísticas e Estudos Socioeconômicos.
5: Segundo a análise, na comparação entre julho e junho, as maiores quedas ocorreram em Natal, Maceió e Belo Horizonte. Apenas São Luís registrou aumento.
4: Os produtos que tiveram as principais reduções nas capitais brasileiras foram a batata, tomate, café e açúcar.
5: Ainda segundo o levantamento da Conab e do DIEESE, houve também diminuição no preço da carne em 14 capitais.
4: E essas foram as notícias do governo federal.
5: Fique agora com as notícias do Poder Judiciário e do Congresso Nacional. Boa noite.
4: Boa noite para você e até amanhã.
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13: Em seminário, o presidente do STF e do CNJ fala sobre transparência e confiança pública.
14: Ministro Fachin participa da abertura das celebrações do bicentenário dos cursos jurídicos no Brasil.
13: STJ reconhece validade de tarifa de adiantamento a depositante prevista em contrato bancário.
14: Boa noite, eu sou Marcela Luiza.
13: E eu sou Walter Lima.
14: Presidente do STF e do CNJ, ministro Edson Fachin, abre seminário O Judiciário em Debate, Integridade, Eficiência e Acesso à Justiça.
13: O evento é uma iniciativa do jornal Folha de São Paulo em parceria com a OAB do Estado. Carolina Chaves.
15: O ministro Edson Fachin explicou que o judiciário já avançou muito na transparência e no acesso à justiça com a ajuda da tecnologia, mas é preciso mais para preservar a confiança nas instituições e exercício responsável da função.
16: Precisamos enfrentar com seriedade a agenda de moralização dos gastos públicos, de aprofundar as investigações de corrupção que ainda permanece em nosso país, bem como aperfeiçoar os mecanismos de transparência e encontrar soluções públicas, justas e fiscalmente sustentáveis para questões estruturais do Estado brasileiro, inclusive no que diz respeito ao regime remuneratório da magistratura, que é o que faremos com a proposição de uma lei federal de caráter nacional, cuja minuta estará pronta até o final deste ano.
15: Os encontros acontecem nas manhãs de segunda-feira, nos dias 10, 17 e 24 de agosto.
14: O presidente do STF e do CNJ, ministro Edson Fachin, também participou hoje do início das comemorações dos 200 anos dos cursos jurídicos no Brasil na Faculdade de Direito da Universidade de São Paulo.
13: A cerimônia abriu a programação do bicentenário dos cursos jurídicos no Brasil.
14: Na ocasião, Fachin ressaltou o papel da Faculdade de Direito de São Paulo como espaço de defesa das liberdades públicas, dos direitos humanos e da democracia.
13: Os cursos de direito no país foram criados em 11 de agosto de 1827, por decreto de Dom Pedro I.
14: A Polícia Federal deflagrou hoje uma operação para investigar possíveis irregularidades na aplicação de recursos do regime próprio de previdência social do município de Maceió, em Alagoas.
13: A ação foi autorizada pelo ministro André Mendonça, do STF. Marta Ferreira.
17: Entre os alvos está o Maceió Previdência, autarquia responsável pela análise e concessão de benefícios de pensão por morte e aposentadoria. A Polícia Federal busca esclarecer as circunstâncias do credenciamento, da cotação, da análise de risco, da governança e da tomada de decisão que antecederam os investimentos. A investigação tem como objeto duas aplicações realizadas nos anos de 2023 e 2024, que totalizaram R$ 97 milhões de reais. Na decisão do ministro André Mendonça, ele aponta que houve possível direcionamento dos investimentos e exposição desproporcional do patrimônio previdenciário a ativos de risco elevado e liquidez reduzida.
14: É válida a tarifa de adiantamento a depositante prevista em contrato bancário.
13: Esse entendimento é do STJ. Fátima Uchoa.
18: A tarifa de adiantamento a depositante remunera o serviço prestado quando o banco adianta recursos para cobrir pagamentos que ultrapassam o saldo da conta. Em ação civil pública, o Ministério Público de São Paulo questionou a legalidade da tarifa. O juízo de primeiro grau declarou nula a cláusula contratual, proibiu novas cobranças e determinou a devolução em dobro dos valores pagos. E o Tribunal Estadual substituiu a restituição em dobro pela devolução simples. Na quarta turma do STJ, o ministro relator João Otávio de Noronha explicou que a tarifa de adiantamento a depositante não se confunde com os encargos da operação de crédito e a cobrança é permitida quando há previsão contratual clara e segue normas do Conselho Monetário Nacional e do Banco Central, como nesse caso. Assim, o colegiado deu parcial provimento ao recurso especial do banco e julgou improcedente a ação civil pública.
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14: Uma boa noite.
13: E até amanhã.
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0: Senado inicia a semana de esforço concentrado.
1: Senadora cobra resultados e transparência no uso de verbas para o povo Yanomami.
0: Projeto proíbe que concursos da segurança pública limitem vagas para mulheres.
1: Boa noite.
2: Boa noite.
1: Mais de 2 bilhões de reais foram destinados desde 2023 à proteção do território Yanomami.
0: Mas como esses recursos estão sendo aplicados? Essa foi uma das questões debatidas pela Subcomissão Permanente dos Povos Indígenas Yanomami durante a audiência nesta segunda-feira. Repórter Rodrigo Rezende.
3: O ministro dos Povos Indígenas, Eloy Terena, destacou que os recursos conseguidos por meio dos créditos extraordinários são distribuídos para diversos ministérios e que, no caso da pasta dos povos indígenas, vários eram os desafios enfrentados na área Yanomami, porção do território brasileiro na região norte do Amazonas e de Roraima, equivalente ao tamanho de Portugal.
4: Quando nós assumimos em 2023, desenhamos ali uma estrutura para fazer frente às demandas que estavam colocadas, né? Garimpo ilegal presente na terra indígena, situação de desnutrição e uma ausência de proteção territorial.
3: A senadora Damaris Alves, do Republicanos do Distrito Federal, afirmou que os recursos ainda precisam ser aumentados, mas sempre com cobrança por resultados.
5: Que em 2022, 56% das crianças estavam em estágio de desnutrição. Agora em 26, depois das ações emergenciais, a gente cai para 46. O valor foi pouco para a gente alcançar as metas de nutrição e combate à fome.
3: Além da compra e distribuição emergencial de cestas básicas, parte dos recursos destinados ao Ministério dos Povos Indígenas foi usada para criar uma estrutura capaz de identificar a origem e o destino do ouro extraído no Brasil, especialmente o retirado do território Yanomami.
1: E em meio às divergências entre governo, oposição e judiciário, está pronto para votação no plenário do Senado o projeto que cria o Exame Nacional de Proficiência em Medicina.
0: A discussão ganhou um novo capítulo após o Tribunal Regional Federal suspender as sanções aplicadas pelo governo às faculdades que tiveram baixo desempenho no Exame Nacional de Avaliação da Formação Médica, realizado em 2025. Repórter Douglas Castilho.
6: A controvérsia principal é entre o atual Enamed, exame realizado ao longo do curso de medicina organizado pelo MEC, e a proposta do Profimed, avaliação de proficiência a ser realizada pelo Conselho Federal de Medicina após a graduação em análise no Congresso. Em debate no Senado, o senador Rogério Carvalho, do PT de Sergipe, afirmou que o processo de verificação não pode se dar apenas ao fim do curso.
7: Eu defendo que tem o teste de proficiência, mas ele tem que ser a última etapa de um processo mais amplo de avaliação e que tem que gerar consequências para as escolas que garantem o ingresso.
6: Já o relator do projeto de lei do Profimed, senador doutor Irã, do PP de Roraima, reforçou que o Conselho Regulamentador da Profissão, CFM, deve ser o responsável pela certificação.
8: Colocar o Profimed, a prova de proficiência, no Ministério da Educação, que tem sido responsável pela proliferação desenfreada de escolas médicas no nosso país, produzindo médicos com baixo conhecimento, colocando a população em alta vulnerabilidade, isso é um perigo para a sociedade.
6: Uma decisão do TRF da primeira região em 5 de agosto suspendeu as punições impostas pelo executivo às universidades com resultados considerados ruins no ano passado, com base no Enamed.
1: O Senado começou hoje uma semana de esforço concentrado com votações importantes. Os parlamentares terão uma agenda intensa no plenário e nas comissões, com propostas que podem impactar a indústria, o mercado de trabalho e a relação entre contribuintes e o fisco.
0: Entre os destaques está a criação de um programa de estímulo à indústria nacional de fertilizantes. Os detalhes com o repórter Pedro Pincer.
9: A pauta de votações do plenário para esta semana prevê a votação de pelo menos 10 projetos. O primeiro item que deve ser analisado é a criação do Programa de Desenvolvimento da Indústria de Fertilizantes. O objetivo é estimular investimentos na implantação, ampliação e modernização da infraestrutura voltada à produção nacional de fertilizantes e de seus insumos. Para o autor, senador Laércio Oliveira, do Progressistas de Sergipe, a iniciativa busca reduzir a dependência brasileira da importação de fertilizantes e fortalecer a segurança alimentar, a competitividade do agronegócio e a indústria.
10: O Brasil não pode apenas continuar reagindo às crises internacionais. Precisamos nos antecipar a elas. Precisamos construir autonomia. Precisamos fortalecer a nossa indústria. Precisamos garantir estabilidade para quem produz e segurança

0: para quem consome.
1: Na quarta-feira, está prevista a votação do texto da Câmara para o projeto de lei complementar que cria descontos para contribuintes que regularizarem espontaneamente seus débitos tributários e reforça na esfera administrativa a aplicação de decisões do STF e do STJ, e também a criação de dois estatutos, o do aprendiz, que estabelece regras para a jornada de trabalho, novas hipóteses de rescisão do contrato e direitos para essa parcela de trabalhadores, e o da vítima, que reúne em um único texto direitos e garantias hoje distribuídos em diferentes normas para vítimas de crimes e contravenções, calamidades públicas, desastres e epidemias.
2: E após a aprovação no Senado, foi sancionada a lei que permite a destinação ao Corpo de Bombeiros de emendas parlamentares antes exclusivas da área da saúde.
3: Os recursos financiarão atendimentos de urgência feitos pelas corporações. Repórter Marcela Diniz.
4: 40% das ocorrências atendidas por bombeiros no Brasil em 2025 foram do tipo pré-hospitalar, em acidentes e outras situações de urgência. Isso equivale a mais de 1 milhão de emergências. Com a Lei Complementar 234, sancionada no dia 6 de agosto, parlamentares estão autorizados a destinar recursos de emendas da área da saúde para financiar esse tipo de atendimento. Antes, as verbas recebidas pelos corpos de bombeiros estaduais e do Distrito Federal teriam de estar vinculadas à rubrica da segurança pública. O senador Wilder Moraes, do PL Goiano, um dos relatores do projeto que deu origem à lei, ressaltou que os bombeiros atuam em parceria com o Serviço de Atendimento Móvel de Urgência, o SAMU, e afastou a possibilidade de disputa pelo orçamento da saúde pública.
5: Não transfere recursos da saúde para a segurança pública, apenas permite financiar os serviços de saúde que os bombeiros já prestam gratuitamente todos os dias, salvando vidas em todo o Brasil.
4: O dinheiro das emendas não poderá ser usado pelos corpos de bombeiros para pagar salários nem para custear ações que não estejam ligadas aos atendimentos pré-hospitalares.
2: O Senado pode concluir a votação do projeto que proíbe a limitação de vagas para mulheres em concursos da área de segurança pública.
3: O texto, já aprovado pelas comissões de Direitos Humanos e de Segurança Pública, também reserva pelo menos 20% das vagas para mulheres nas polícias civis, militares e penais, nos corpos de bombeiros e nas polícias institucionais do Judiciário e do Ministério Público. Repórter Bruno Lourenço.
6: O projeto de lei que está pronto para ser votado no plenário do Senado proíbe a limitação de vagas para mulheres em concursos da área de segurança pública. A iniciativa também reserva pelo menos 20% das vagas nos concursos públicos das polícias e bombeiros para o público feminino. A relatora na Comissão de Segurança Pública, senadora Damares Alves, do Republicanos do Distrito Federal, defende a medida.
7: O que queremos? Uma política de valorização da mulher lá na Polícia Militar, no Corpo de Bombeiro, na Polícia Civil.
6: A proposta cria ainda a Política Nacional de Valorização das Mulheres na área de segurança pública, que será condição para o repasse de verbas do Fundo Nacional do Setor, como explicou o relator na Comissão de Direitos Humanos, senador Alessandro Vieira, do MDB de Sergipe.
8: As mulheres na segurança pública são historicamente discriminadas. Isso é um fato incontestável. Uma realidade que se repete em matérias, em casos que todos nós temos em diversos conhecimento.
6: A nova política estabelece igualdade de oportunidades entre mulheres e homens nas carreiras da segurança pública. O fim da exclusividade ou preferência dessas atividades para homens. A rejeição de práticas, atitudes e crenças discriminatórias. E o enfrentamento do assédio e da violência contra mulheres no ambiente de trabalho.
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3: 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Com edição de Paula Groba e trabalhos técnicos de João Lira, o Jornal do Senado fica por aqui. Acompanhe agora as notícias da Câmara dos Deputados. Boa noite.
2: Boa noite e até amanhã.
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0: Plenário pode votar projeto que prioriza processo sobre crimes de racismo.
10: Câmara retira da Justiça a atribuição de julgar a entidade que atende menores.
0: Parlamentares garantem direitos para a pessoa que tem espinha bífida aberta.
11: Boa noite. Os deputados aprovaram uma proposta que busca garantir direitos a pessoas com espinha bífida aberta. A condição resulta de uma falha congênita no sistema neurológico e gera uma série de dificuldades a quem tem a malformação. A reportagem é de Paula Bittar.
12: A Comissão de Constituição e Justiça da Câmara aprovou uma proposta que classifica a espinha bífida aberta como deficiência para todos os efeitos legais. A espinha bífida é uma condição congênita em que há uma falha no fechamento do tubo neural, estrutura que dá origem ao cérebro, medula e vértebras. Essa falha pode deixar partes da medula expostas ou mal protegidas, resultando em diferentes níveis de comprometimento neurológico. O tipo mais grave e conhecido é a mielomeningocele, em que parte da medula espinhal e os nervos saem por uma abertura nas costas do bebê, formando uma bolsa visível ao nascimento e, por isso, é chamada de aberta. Essa condição pode causar paralisia nas pernas. De acordo com a proposta, pessoas diagnosticadas com espinha bífida aberta terão atendimento integral pelo Sistema Único de Saúde, sendo assegurado, no mínimo, atendimento por equipe multidisciplinar, acesso a exames complementares, assistência farmacêutica e acesso a modalidades terapêuticas reconhecidas, inclusive fisioterapia e atividade física. O atendimento integral prevê também a divulgação de informações sobre a espinha bífida aberta e as medidas preventivas e terapêuticas disponíveis. A relatora na comissão, deputada Silvia Cristina, do PP de Rondônia, destacou que o projeto garante mais segurança jurídica e facilita o acesso das pessoas aos direitos previstos na Lei Brasileira de Inclusão.
13: Apesar dos avanços na legislação brasileira, muitas pessoas com espinha bífida ainda enfrentam dificuldades para ter condição reconhecida como deficiência e, consequentemente, acessar direitos garantidos. Como relatora, o parecer favorável foi porque entendo que estamos promovendo justiça social, inclusão e dignidade. Estamos garantindo que crianças, jovens e adultos com espinha bífida tenham maior proteção legal, mais acesso às políticas públicas e melhores condições para exercer plenamente sua cidadania.
12: A proposta que classifica a espinha bífida aberta como deficiência para todos os efeitos legais já pode seguir para a análise do Senado, a menos que haja recurso para votação antes pelo plenário da Câmara. Da Rádio Câmara de Brasília, Paula Bittar.
9: Saúde.
0: Leandre, do PSD do Paraná, apresentou o projeto que assegura às pessoas em tratamento contra o câncer o direito de usar lenço, turbante ou cobertura semelhante em fotografias destinadas à emissão, renovação ou segunda via de documentos oficiais de identificação.
11: Leandre explica que a proposta condiciona o uso do acessório à plena visibilidade dos elementos do rosto necessários à identificação biométrica. A deputada ressalta que a proposta também prevê a atualização gratuita da fotografia após o fim do tratamento oncológico.
9: Educação.
0: Professora Luciene Cavalcante, do PSOL de São Paulo, cobra do Senado a aprovação de projeto que cria um piso nacional para os profissionais de apoio técnico, administrativo e operacional da educação básica. A proposta, já aprovada pela Câmara, aguarda análise desde março.
14: Isso seria hoje, em valores, um pouco mais de R$ 3.800 por 40 horas de trabalho. Infelizmente, a gente não tem ainda leis que garantam o piso e a carreira dos profissionais não docentes. Quem são esses profissionais? São os profissionais que estão nas secretarias da escola, que estão nas inspetorias, que estão na limpeza das escolas, fazendo as merendas. São todos os profissionais que são essenciais para a educação e não são docentes. A escola não é feita só de professores. A gente tem todo um outro corpo de profissionais que precisam ser valorizados e não estão sendo valorizados.
11: Professora Luciene Cavalcante afirma que o Fundo da Educação Básica, o Fundeb, oferece recursos para custear a valorização da categoria. A deputada garante que o Senado já tem assinaturas suficientes para a apreciação da proposta.
9: Trabalho.
0: Marreca Filho, do PRD do Maranhão, é autor de projeto que cria diretrizes específicas para a inclusão profissional de adultos com transtorno do espectro autista. O texto prevê qualificação acessível, adaptação dos processos seletivos e apoio para ingresso no mercado de trabalho.
11: Para Marreca Filho, a contratação isoladamente não assegura a inclusão das pessoas com autismo. Ele também propõe acompanhamento no ambiente profissional, além da orientação de gestores e de equipes, para reduzir barreiras que dificultam a permanência e o desenvolvimento na carreira.
0: Doutor Francisco, do PT do Piauí, é autor de projeto que institui 7 de abril como Dia Nacional do Médico Legista. O deputado ressalta que a data faz referência à regulamentação em 1886 da função médico-policial responsável pela realização de perícias a serviço do Estado.
11: Dr. Francisco explica que o médico legista produz provas técnicas usadas na investigação de crimes e nas decisões judiciais. A proposta incentiva campanhas educativas, homenagens e eventos científicos voltados à divulgação dos avanços da medicina legal.
9: Previdência.
0: Eduardo da Fonte, do PP de Pernambuco, apresentou o projeto que cria uma política nacional de proteção às mães solo, com prioridade nos programas federais de combate à pobreza. A proposta prevê o pagamento em dobro dos benefícios de transferência de renda custeados pela União.
11: O projeto de Eduardo da Fonte também prevê atendimento prioritário à mãe solo em programas habitacionais, vagas em creches, qualificação profissional, microcrédito e assistência jurídica. Ele argumenta que a integração das medidas estabelecidas no texto amplia a autonomia das mulheres.
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9: Votação.
0: O plenário da Câmara pode votar em breve projeto que dá prioridade a inquéritos e processos sobre crime de racismo. O texto está em regime de urgência e não precisa passar pelas comissões, como explica o repórter Antônio Vital.
16: O plenário da Câmara dos Deputados pode votar projeto que dá prioridade aos processos e inquéritos relativos a crime de racismo na polícia e no judiciário. A proposta também estabelece procedimentos que os policiais devem seguir ao registrar a ocorrência. Uma das medidas determina que a autoridade policial deve registrar a ocorrência com a classificação própria de crime resultante de discriminação ou preconceito de raça, cor, etnia, religião ou procedência nacional. Dessa forma, as ocorrências não poderão mais ser classificadas como crimes diversos, o que faz com que denúncias de racismo não apareçam nas estatísticas de segurança pública, de acordo com a autora do projeto, deputada Dandara, do PT de Minas Gerais. A proposta obriga ainda o delegado a comunicar o caso imediatamente ao Ministério Público e a justificar por escrito caso opte por não classificar a ocorrência como crime racial. Além disso, dá à vítima o direito de pedir a reclassificação da ocorrência, quando houver decisão nesse sentido. Outro direito da vítima, de acordo com o texto, é ser acompanhada durante toda a fase de inquérito por um advogado ou defensor público. O projeto ganhou regime de urgência, o que permite que seja votado diretamente no plenário, sem passar pela análise das comissões permanentes da Câmara. O texto contém outras medidas que deverão ser seguidas pela polícia ao registrar e investigar crimes de racismo. Uma das diretrizes é evitar a exposição indevida, o constrangimento, a humilhação ou questionamento sobre a vida privada da vítima ou sobre a legitimidade da queixa. A polícia terá ainda que evitar interrogatórios sucessivos sobre o mesmo fato. O regime de urgência foi aprovado de maneira simbólica pelo plenário, mas foi criticado por deputados do Novo, Missão e do PL. Para o deputado Cabo Gilberto Silva, do PL da Paraíba, a legislação atual já prevê pena de prisão para o crime de racismo e o projeto aumenta a discriminação racial.
17: São projetos como esse que faz a discriminação às pessoas, senhor presidente. Ele não vale nem nada o povo brasileiro. A legislação já existe, senhor presidente. Quem descumprir a legislação vai pagar e pagar caro, simples. Até porque racismo é crime inafiançável, senhor presidente. É só denunciar que a pessoa vai presa, sem direito à fiança, em flagrante delito. Então eu não entendo por que tanta energia para ser gasta com um projeto dessa natureza.
16: De acordo com a autora da proposta, a deputada Dandara, embora a legislação já preveja punição para o crime de racismo, existe uma lacuna em relação ao atendimento humanizado, especializado e à não revitimização de quem faz a denúncia. Segundo ela, a vítima muitas vezes está sujeita a tratamento inadequado, repetição excessiva de depoimentos e questionamentos indevidos sobre a ocorrência.
18: Orienta como que as forças de segurança devem agir para garantir o cumprimento das leis brasileiras que tipificam o racismo e a injúria como crimes inafiançáveis e imprescritíveis. Nós não queremos a revitimização. A pessoa já passa por uma violência, ela não consegue nem sequer registrar o boletim de ocorrência, não consegue dar andamento no processo no Ministério Público, e isso vai acarretando uma série de violências continuadas.
16: Ainda não há data para votação no plenário da Câmara do projeto que dá prioridade aos processos e inquéritos relativos a crime de racismo na polícia e no judiciário. Da Rádio Câmara de Brasília, Antônio Vital.
9: Segurança Pública.
11: A professora Marcivânia, do PCdoB do Amapá, apresentou o projeto que endurece as regras para a concessão de trabalho externo a pessoas privadas de liberdade. A proposta exige o cumprimento de parte da pena, bom comportamento e decisão judicial fundamentada.
0: O texto da professora Marcivânia também obriga o uso de tornozeleira eletrônica durante o período fora do presídio. Além disso, proíbe o benefício para condenados por crimes como feminicídio, latrocínio, crimes hediondos e participação em organização criminosa armada.
11: Daiana Santos, do PCdoB do Rio Grande do Sul, defende o projeto que destina 30% da arrecadação das BETs ao Fundo Nacional de Segurança Pública. O texto também reserva pelo menos 30% de todos os recursos do fundo para prevenir o feminicídio e enfrentar a violência contra a mulher.
0: Daiana Santos avalia que a ampliação do financiamento pode interromper o ciclo de violência antes do desfecho fatal. A deputada cita o monitoramento de agressores, as patrulhas Maria da Penha e as casas de acolhimento entre as ações possíveis.
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9: Justiça.
11: A Câmara aprovou o projeto que retira da Justiça a atribuição de julgar entidades de atendimento a crianças e adolescentes. O texto agora será analisado pelos senadores. A repórter Maria Neves tem os detalhes.
20: A Comissão de Constituição e Justiça da Câmara dos Deputados aprovou o projeto da deputada Laura Carneiro, do PSD do Rio de Janeiro, que retira do Poder Judiciário a tarefa de avaliar a qualidade do trabalho das entidades de atendimento a menores em conflito com a lei. Atualmente, o Estatuto da Criança e do Adolescente determina que essa atribuição cabe aos conselhos tutelares, ao Ministério Público e à Justiça da Infância e da Juventude. As avaliações periódicas são pré-requisito para renovar a autorização de funcionamento das instituições que atendem menores em cumprimento de medida socioeducativa. Na opinião de Laura Carneiro, uma vez que a Justiça é responsável por julgar possíveis irregularidades no funcionamento dessas entidades, o acúmulo das funções de avaliar e julgar pode comprometer a imparcialidade do processo. A deputada também argumenta que os conselhos tutelares e o Ministério Público são os órgãos em melhores condições de avaliar as instituições que atendem crianças e jovens.
21: O Ministério Público é o grande fiscal da lei, fiscal da probidade. Também é uma maneira que os conselhos tutelares, que trabalham com as crianças e adolescentes, podem auxiliar nessa fiscalização. É no Ministério Público e nos conselhos tutelares que você tem as equipes multidisciplinares que sabem fazer esse papel.
20: O Estatuto da Criança e do Adolescente determina que os programas de acolhimento em execução serão reavaliados pelo Conselho Municipal dos Direitos da Criança e do Adolescente, no máximo a cada 2 anos. Para receber o atestado de qualidade, que com o projeto passa a ser de responsabilidade apenas dos conselhos tutelares e do Ministério Público, a instituição deve comprovar que atende todos os requisitos previstos na lei. Dentre as obrigações das entidades de acolhimento estão a oferta de atividades educativas, não separar irmãos, promover a participação da criança ou adolescente na vida da comunidade local e incluir pessoas da comunidade no processo educativo. Ainda de acordo com o Estatuto, no caso de programas de acolhimento institucional ou familiar, os avaliadores devem considerar também os índices de sucesso na reintegração ou de adaptação à família substituta. Da Rádio Câmara de Brasília, Maria Neves.
9: Economia.
1: Vander Loubé, do PT de Mato Grosso do Sul, é um dos autores do projeto que cria a figura jurídica das cooperativas solidárias. A proposta estabelece regras próprias para a constituição e o funcionamento dessas organizações voltadas à economia solidária e à inclusão social.
5: O texto também prevê incentivos para fortalecer o setor. Entre as medidas citadas por Vander Loubé estão prioridade em compras públicas, criação de um fundo de fomento e normas específicas para cooperativas de plataformas digitais e de finanças solidárias.
1: Projeto de Valdemar Oliveira, do Avante, de Pernambuco, cria o Sistema Nacional de Comunicação Preventiva e Gestão de Riscos de Regularidade Federativa. Ele explica que o objetivo é reduzir bloqueios provocados por pendências de estados, Distrito Federal e municípios.
5: De acordo com Valdemar Oliveira, os entes federados vão receber alertas antecipados para que regularizem dívidas antes de sofrerem restrições. Na visão do parlamentar, a medida busca fortalecer a gestão pública e ampliar a transparência no uso de recursos públicos.
9: Agricultura.
1: Sérgio Brito, do PSD da Bahia, quer promover a discussão sobre os impactos do fenômeno climático Super El Niño na agricultura brasileira. Segundo ele, o debate também deve abordar os reflexos no preço dos alimentos e na segurança alimentar.
5: Sérgio Brito propõe a participação de representantes do governo, de órgãos de meteorologia e de entidades do setor agropecuário. O deputado informa que o objetivo é elaborar estratégias de adaptação às mudanças climáticas e subsidiar políticas públicas para reduzir os impactos sobre a produção rural.
9: Cultura.
1: Proposta em análise na Câmara reconhece a Axé Music como expressão da cultura nacional. A autora da matéria, Lídice da Mata, do PSB da Bahia, argumenta que o gênero conquistou projeção em todo o país e se consolidou como um dos principais movimentos da música brasileira.
22: A música baiana tomou conta do Nordeste, tomou conta do Sudeste, através dos seus principais compositores e cantores, que executam, interpretam a chamada música baiana, o axé music. Então, na medida em que esse movimento se transformou num movimento de reconhecimento nacional na prática, é muito importante que nós possamos reconhecer.
5: Lídice da Mata lembra que o axé surgiu na Bahia a partir da mistura de ritmos como samba reggae e se expandiu por todo o país. A parlamentar acredita que o reconhecimento fortalece a cultura e o mercado musical brasileiro.
1: Termina agora o Jornal Câmara dos Deputados, produzido pela Rádio Câmara, com trabalhos técnicos de Everson Urani e apresentação de Márcio Aquilissardi e Val Monteiro. Boa noite.
5: Uma boa noite para você. Ouça agora o Minuto do TCU.
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9: De volta nesta noite de segunda, pra gente curtir agora a segunda parte do Momentos de Amor, ainda mais intenso pra você, um programa lindo. Nós reservamos 120 minutos de pura magia, de pura lembrança, de puro amor, de puro carinho, não é? Aonde o coração bate mais forte com as canções eternas, as melhores músicas de todos os tempos, tá bom? Então teremos 2 horas? Claro. Aprecia sem moderação. E pra gente começar muito bem, lentinha assim, John Anderson, Evangelist, com Deborah.

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0: Vivendo intensamente essa noite com você e dando uma parada, já para dar uma canja do que será a nossa tradução de logo mais às 11 horas. Uma música de 1975 chamada All By Myself, do cantor Eric Carmen. Sabe uma daquelas canções que atravessam gerações, sabe? É mais ou menos isso. Ela fala de sentimento que muita gente já viveu. A solidão depois que a fase de diversão passa, sabe? Quando você quer curtir tudo, sabe, namorar muito e de repente você diz, caramba, o que é que eu tô fazendo? E aí a razão começa a aparecer. A música faz parte de um álbum do mesmo título do cantor, né? Tem o mesmo nome, Eric Carmen, seu primeiro trabalho solo. E eu já trago pra você um trechinho, já agora. Quando eu era jovem, eu nunca precisei de ninguém. E fazer amor era apenas por diversão. Aqueles dias ficaram para trás. Completamente sozinho. Eu não quero ficar. Talvez o Eric tenha transformado uma experiência pessoal em uma das baladas mais marcantes dos anos 70. A canção fala sobre saudade, arrependimento e a vontade de não precisar enfrentar tudo sozinho. All By Myself. Já na tradução da noite.

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2: E o abraço agora vai para quem? Para Lucas Wellessa. Boa noite, meu amigo. Verdade, pois só Deus sabe da nossa vida. Ele é lá do Ibura de Baixo. Valeu, Lucas. Grande abraço para ti. A Dani Duarte, amém. Oi, Dani. Tudo de bom sempre. Meu tio Lucena tá curtindo a gente aqui. Amém, glória a Deus. Valeu, tio. Tudo de bom para ti. Vina Lopes, meu lindo, manda aí meus parabéns para Mirela. Mirela Cláudia. Que a vida lhe sorria sempre e lhe traga saúde, paz e amor. Parabéns, Mirela. Tudo de bom sempre para você, tá? A Deusina Darlene tá curtindo a gente como sempre, né? Deus abençoe, conceda muita saúde, abraçando Enzo. Isso, que enrolada. Abraçando Enzo, Maluzinha. Tudo de melhor para você, meu amor. Muito obrigado pelo carinho sempre, tá? O Jorge, no bairro da Mostardinha. Forte abraço, Jorge. Fechando com chave de ouro, a minha querida Rose Ferreira Xodó, tá na várzea, curtindo o melhor programa da noite, o MA. Beijo carinhoso para você. Muito obrigado pelo carinho sempre, tá bom? Vamos de música, né? Vamos curtir o que agora?

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2: Aí você de repente tá numa fase difícil, um fim de relacionamento, um fim de emprego, sei lá. Tem algo acontecendo de muito ruim na sua vida. Aí o cara lá no rádio cisma de dizer pra você, ó, quando colocar um ponto final em algo que de repente não está mais na tua vida e pode até ter te feito bem, Deus vai colocar dois pontos e escrever: continua, pois capítulos melhores virão. Aí você, não é isso que eu quero ouvir, não é isso não. Tá, mas é isso que eu quero dizer pra você. Nem todo fim é uma derrota. Às vezes ele é exatamente o recomeço que a gente precisava, mas a gente não tinha coragem pra ver. Então, permanecer onde existe sofrimento, desrespeito ou tristeza, isso só prolonga uma dor que já passou da hora de acabar. E Deus, ele não fecha uma porta para deixar você perdido. Muitas vezes, ele apenas impede que você continue preso em algo que nunca foi o melhor para a sua vida, até porque ele ouve. Ele sabe o que as outras pessoas fazem. Você não. Então, confie. O capítulo que terminou não define toda a sua história. Ainda existem páginas em branco esperando por novos encontros, novas oportunidades, motivos verdadeiros para você voltar a sorrir. Confie, vai dar tudo certo.
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1: Vamos de tradução? Vamos lá. Viajando literalmente no túnel do tempo. Ao ano de 1975, com a canção do Eric Carmen, All By Myself. Uma canção que fala sobre talvez aquela tentativa de mudança de fase. Quando o cara diz assim, pô, eu já tive amigos, já curti bastante, mas e agora? Que não tem mais, o que é que eu vou fazer? Então, de repente, ele tem um start de viver a vida com alguém. Ele não quer mais viver sozinho, ele quer construir algo novo na sua vida. Então vamos lá, All By Myself, na tradução da noite.
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1: Aí uma das baladas mais marcantes dos anos 70, uma canção lindíssima com arranjo massa, tem umas batidas de bateria muito, muito fortes e isso dá uma vida muito bacana. A música All By Myself, no momento é do Eric Carmen.

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2: Falando de coisas do coração com você. O Legião Urbana tem uma música, inclusive deixa eu colocar ela aqui. Deixa eu ver aqui. Ah, tá, esse som aqui, ó.
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2: Eduardo e Mônica são duas pessoas diferentes, mas que se conhecem, se amam, enfim, isso pode até acontecer. Mas cá pra nós, não existe parceria mais forte do que aquela em que os dois caminham olhando na mesma direção. Quando existe um propósito em comum, quando existe uma ideia em comum. Quando um levanta o outro nos dias difíceis e comemora as pequenas conquistas e lembra que nenhum desafio precisa ser enfrentado sozinho. E isso vale para tudo. Casamento, amizade, família e até os sonhos profissionais. Ó, quem compartilha objetivos, vou repetir, compartilhar objetivos, entende que vencer não é competir, mas crescer junto. É, sabe do tipo, quando um fraqueja, o outro empresta força até que tudo volte ao equilíbrio? Então, escolha estar ao lado de uma pessoa que acredita no mesmo futuro que você. Porque caminhar acompanhado faz qualquer estrada permanecer menos pesada, né? Quando o propósito é o mesmo, a certeza de vitória é muito maior.
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1: 1:51.

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0: aqui.
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3: Bom dia, você do outro lado do rádio, hein? É até às 8. Bom dia, padre.
4: Bom dia, queridos filhos e filhas. Terça-feira, começando o dia rezando pela família. Nós estamos em plena Semana Nacional da Família. E olha, eu começo dizendo: dê um tempo a mais para sua família. Volte a sua oração, seu coração, sua atenção para a família. Em nome do Pai, do Filho e do Espírito Santo. Amém. Senhor, amado Jesus, os profetas vos anunciaram como príncipe da paz. Os anjos anunciaram paz aos homens por ocasião do vosso nascimento. Morreste na cruz para consolidar a paz entre Deus e os homens. No dia da ressurreição dissestes: a paz esteja convosco. E por isso, ó príncipe da paz, no início deste dia, nesta manhã, venho pedir: abençoai e santificai a minha família. Peço, Senhor, a graça de que minha família possa ser, de fato, formadora de valores humanos e cristãos. Que todos nós tenhamos atitudes humanas de respeito, dignidade, de valorização do próximo, de promoção humana. Abra nossos olhos às necessidades do próximo. Amém. Pai nosso que estais no céu, santificado seja o vosso nome. Venha a nós o vosso reino, seja feita a vossa vontade, assim na terra como no céu. O pão nosso de cada dia nos dai hoje, perdoai-nos as nossas ofensas, assim como nós perdoamos a quem nos tem ofendido. E não nos deixeis cair em tentação, mas livrai-nos do mal. Amém.
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3: Gostando, né? Pra começar, já tá assim, imagina o resto, hein? Bom dia!
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0: 5:18.
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Sidney Magal. E você? Esse friozinho, né? Mas não tem conversa, hein? Vamos exorcizar esse sono agora, é verdade. Pra fila, nada de cara feia. Como não, né? De manhã é só o que tem, cara feia. Ninguém quer nem se olhar no espelho. Amanhece com a cara inchada, amarrotada, é um negócio sério, hein? Olha lá, Paulo Vigilante, Macaxeira, o padeiro aí no Totó, né? Também um abraço pra Anitta do Bar do Alto do Cristo em Cavaleiro. Abraço forte pra você, nego do lanche aí no terminal do Totó Planalto. Rosilda de Bairro Novo, Olinda. Mônica Iqueco em Fragoso, Deusina, Vitória, Darlene, Maria Eduarda e Kleber. Maria José de Passira, hein? A Tassiana Conceição de Rio Doce, segunda etapa. Também Marcão Sargento, Hermínio Erivaldo, enfim. Olha aí, um abraço para você, Márcio de Gravatá, Antônio do Sopão, em Recife, Zefinha de Matriz da Luz, hein? João Fernandes de Glória do Goitá. Não, deixa de enrolada, vá, pule dessa cama agora, vá. João Donato, vá, pule dessa cama agora, não fica enrolada não, viu? Esse daí, se deixar, ele se esconde debaixo da cama só pra pegar mais 10 minutinhos de cochilo. Bora, bora, bora, atenção, olha só quem mais, hã? É? Olha aí, a Flaviane de Caixa d'Água, né? Essa também fica com enrolada, viu? Essa enrola geral. Mary Ricardo em Camaragibe, Ana Vicente de São Lourenço, também Tome, tá? Da Iputinga, Sami, da Ibutinga, Ramos de Inajá, em Xarel. Valdetário de Maranguape, bora. Se não, mando Dona Maria José jogar um balde de água benta em você. Todo mundo pro banheiro. Banheiro hoje vai ter banho coletivo, viu? Uma ducha gigante de água benta pra exorcizar esse sono. Bora, sai! Sai que esse corpo não é seu. Sai. Sai.

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0: Top demais, hein? É por isso que ele diz, ó.
1: Todo mundo ligado.
0: Tá todo mundo ligado, né? Bom, agora a gente começa a horoscopar, hein? E como sempre, chamando você que é de Áries. Bora lá? Atenção. Olha aí, arianos, como seu regente ou com o seu regente mudando aí, tá? De signo, você também pode sentir mudanças, né? Variações e tal. Números de sorte 05, 3 e 44. 05, 03 e 44. A cor é marrom. Deixa eu ver aqui. Touro, conversas ganham peso e profundidade. Números de sorte 38, 18 e 26. A cor é amarelo. Gêmeos, você pode perceber onde está investindo energia de forma errada, hein? Vê para não ficar sem. Números de sorte 39, 80 e 95. A cor é verde. Deixa eu ver agora. Câncer. Olha, Câncer, com Marte no seu signo, começa um período de maior intensidade, viu? Números de sorte 47, 59 e 71. A cor é vermelho. Leão, emoções antigas podem vir à tona de forma mais intensa. Números de sorte 81, 48 e 30. A cor é branco. Relações com grupos, amizades, projetos, comunidade, enfim. O lado coletivo ganha destaque. Números de sorte. Olha só, 42, 13 e 20. A cor é cinza. Libra, a área profissional pode ficar mais carregada de emoção. Números de sorte 11, 02 e 55. A cor é azul. Escorpião, o dia pode trazer algumas discussões sobre temas filosóficos, pensativos. Números de sorte, olha lá, 14, 56 e 60. A cor é preto. Deixa eu ver agora. Pá, pá, pá. Olha lá, Capricórnio, dia favorece conversas diretas, hein? Números de sorte 21, 16 e 90. A cor é lilás. Aquário, pequenas pressões do dia a dia podem ser sentidas com mais intensidade hoje. Números de sorte 31, 12 e 94. A cor é azul. Agora tem peixes. A criatividade e a vida afetiva podem ficar mais intensas. Números de sorte 06, 40 e 36. A cor é marrom. Amanhã tem mais, hein?
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0: Olha, esse cantor, F.R. Dave, ele também gravou essa música, ó, Music. Que é Meu Mel, que Marquinhos Moura gravou a versão. Linda também, né?
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1: Itamaracá, em tupi-guarani quer dizer pedra que canta. 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

mundo ligado no Alô Mamãe, na Recife FM. Enfim, olha, mamãe, ame seus filhos. Agora ensine ao filhinho que não se pode bater nas meninas. Priminhas, irmãzinhas, amiguinhas, não pode. Ensine desde cedo que isso não tem perdão. Bote de castigo mesmo, tome o celular, entendeu? Não deixa assistir televisão, não deixa jogar videogame, não deixa jogar bola. Empurrou, bateu, brigou com menina, já sabe, não pode. Para que ele cresça aprendendo a respeitar as mulheres. Não grita com a mamãe, hein? Se for falar alto com ela, tem que ser assim para todo mundo ouvir. Mãinha, eu te amo. Olha aí o Anderson, um bom filho. É, um bom marido, um bom pai, um bom amigo. Grande estilo.

0: Olha, grande abraço para você, Jaciara de Oliveira, lá de Candeias, Dona Marinha, Rivaldo, aqui na Henrique Dias, Dona Virgínia, em Jardim Brasil, Mônica e Queco em Fragoso, Ana em Tangará, Terezinha de Jesus no Cabanga, hein? Vera de Cavaleiro. E aí, Estela, bom dia pra você. Hoje amanheceu nublado, né?
1: Nublado não, amanheceu com chuva mesmo, com chuva, de fato, né? Viu? Ah. E tem previsão de chuva, hein, ao longo desta terça-feira. É, essa informação a gente recebeu ainda na noite de ontem e a chuva continuou, né? Ela começou durante a noite, entrou na madrugada, hoje de manhã também com chuva, chuva fraca, né?
0: É.
1: Mas que força você a sair de casa com guarda-chuva, um pouco mais aquecido, um pouco mais agasalhado, porque a temperatura caiu um pouquinho. Vamos já começando.
0: Bora!
1: Com previsão do tempo. Você falou na Dona Marinha, ela hoje não tá aí, hein?
0: Mas eu
1: foi dar um apoio. Não, ela não tava. Ela saiu com o filho hoje, que é cadeirante, e daqui a pouco que ela vem. Mas tinha uma pessoa lá que é amiga dela, né? Que fica sentadinha ali na frente.
0: Entendi.
1: Tava lá tomando conta. Mas enfim, Dona Virgínia, aquele abraço, tá? Amigona do coração. Chegando com informação, olha, Clima Tempo dizendo que hoje temos possibilidade de pancadas de chuva, tá? Na região metropolitana do Recife e também na capital. Essas pancadas podem acontecer ainda ao longo da manhã de hoje. Temperatura máxima prevista para hoje em 29 graus, mínima em 22. Agora 24 graus na região da Boa Vista, com sensação térmica de 24. Caiu um pouquinho a temperatura, né? Logo cedo a gente estava com 21 graus e estava frio de fato, para quem não tem o hábito de enfrentar esses termômetros em menos de 22. Qualidade do ar considerada boa, está em 33 pontos, a umidade relativa do ar em 88% e ventos velozes estão soprando em direção ao noroeste em 21 quilômetros por hora. Devem se manter aí nessa pegada, tá? Com ventos velozes ao longo desta terça-feira. Essa é a previsão do Clima Tempo. Tem informação agora, vamos falar de metrô do Recife, Metrorec. Olha, um dos trens usados que foram comprados pela CBTU lá para reforçar a linha do metrô, comprados de Belo Horizonte, apresentou problemas no dia de ontem, mas durante as fases de testes, né? Ela está em fase de testes. Segundo o Sindicato dos Metroviários, esse trem apresentou uma falha no freio de estacionamento logo de manhã. Ele foi recolhido para fazer uma avaliação, fazer uns reparos, retornou para a circulação e voltou a apresentar o mesmo problema no período da tarde. A Companhia Brasileira de Trens Urbanos ameniza esse quadro, dizendo que a composição ainda está em fase de testes e que não foi liberada para a operação comercial, tá? Está tentando se adequar ao sistema do Recife. Segundo a companhia, a circulação experimental tem justamente esse objetivo de permitir que sejam identificados os problemas e feitos os ajustes necessários antes que essas composições entrem em circulação efetiva. Os trens fazem parte de uma aquisição de 6 composições da série 900, um modelo chamado de Cobrasma, que estavam em processo de desativação pelo metrô de Belo Horizonte. Belo Horizonte comprou composições novas, mais modernas e adequadas à sua atualidade, né? Que era o mais razoável, né? Então a gente pegou aí esses trens, que tem em torno de 40 anos, eles estão sendo reformados, arrumados e adequados para tentar suprir aqui a nossa demanda, né? É muito triste saber, né, que um serviço tão importante tenha todo esse período de 40 anos sem uma manutenção adequada, sem ajustes, sem um desenvolvimento que pede, né? Toda grande cidade tem que ter um serviço básico de trem, de metrô, para que a população circule com um pouco mais de tranquilidade e mais rapidez, porque esse é um transporte limpo e um transporte muito eficiente. Todas as capitais que usam têm seus déficits, mas que são efetivamente muito justos. Tem outra informação, dá tempo? Olha, rapidinho, um filhote de baleia jubarte com aproximadamente 3 metros de comprimento foi encontrado ontem na Praia do Paiva, no Cabo de Santo Agostinho. Esse corpo apresentava ferimentos e marcas que podem estar relacionadas com um ataque de outro animal. A carcaça foi examinada por uma equipe do ICMBio, que recolheu amostras para tentar identificar as circunstâncias da morte. E qualquer caso, né, você encontrar um animal marinho de grande porte, sem vida, aciona aí uma entidade dessa ou o Corpo de Bombeiros. Não chega perto, não recolhe nada, facilita o trabalho de pesquisa, hein? É com você e a gente volta daqui a pouco, Jefferson.
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Hoje tem Zelago, hein? Fique esperto. A qualquer momento eu chamo pra você correr, pra ligar, viu? Boa sorte!

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2: Isso é uma música, viu?

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Olha, hoje tem 100 aqui, viu? Do Números da Sorte. Você sabe que era milzinho. Agora, R$ 1.500, hein? Daqui a pouco eu te passo aí o Número da Sorte. Fique esperto, hein?

0: legal, viu? Grande abraço aí pra você do outro lado do rádio, hein? Um abração pra... deixa eu ver aqui, o Marcão, Sargento Hermínio, Erivaldo, W. Luiz, é muita gente, vai de ônibus hoje, é? É gente que só, né? Dentro do carro, é? Tá boa. Olha, um abraço aí para o nosso querido Valdetário, né? A mamãe tá dodói, tá internada, mas ela vai melhorar, porque Deus é mais, viu, Valdetário? E você sabe disso, um homem cristão, né? De muita fé. Valdetário em Maranguape, um abraço pra você, melhoras pra mamãe, Dona Maria José, tá bom? Tudo de bom, hein? Estamos em oração por ela, tá? E olha só, um grande abraço também pra você que vai participar do Números da Sorte, hein? Agora também no Bom Dia Recife tem senha pra você. Quero você linkado aí. Pega o link pra saber como é que faz tudo direitinho. Tem no horário de Nano Alves, de Gal Ferrer, de Alex Lucena, tá? A rádio toda tá no Números da Sorte, hein? Em grande estilo! Olha só! Vamos no Podrecast, hein? Quanto custa treinar na Academia de Virgínia Fonseca, em Goiânia? Olha! Recebeu um investimento de cerca de 5 milhões. Nossa, a mulher gasta, viu? E ganha muito mais, é claro, né? Ela gasta investindo, entendeu? O empreendimento aí que recebeu essa verba de 5 milhões e chama atenção tanto pelo tamanho da estrutura, né? Com 6 mil metros quadrados de área, quanto também pelo modelo de funcionamento. Nossa! Deve ser uma grana, né? Você bancar essa parada lá pra malhar, nossa! É isso aí. E Débora Seco, hein? Processada por vizinho que pede quase 100 mil de indenização. É o Podrecast, hein? A atriz Débora Seco é alvo de uma ação judicial movida por um vizinho de 96 anos que mora num apartamento localizado abaixo do seu imóvel. Deve ser zoado, hein? O idoso de 96 mil... Aliás, o idoso pede 96 mil em indenização. E ele tem 96, né? Alegando aí que sofreu prejuízos causados por uma infiltração, não foi nem zoado, ó, que teria atingido a sua residência. O papo tá na justiça, hein? Lá no Tribunal de Justiça do Rio de Janeiro. E é isso, vamos ver no que vai dar, né? Deixa eu ver mais aqui. Olha aí, Xamã, né, que trabalhou naquela novela das 9h30, 9h20, que ele era o dono da boca lá, né? Ele, que é cantor, ele cancelou a turnê que previa aí mais de 30 shows pelo Brasil. E os fãs se revoltaram, hein? Olha, Xuxa mostra treino de Pilates e ironiza a polêmica do maiô cavado, né? Ficou aparecendo às beiradas.
1: Primeiro lugar, oh! Ibope.
0: Ficou aparecendo às beiradas da peca dela, né? E aí os internautas foram pra cima. Ei, Xuxa, Tá aparecendo aí, ó, tá, entendeu? Olha, deixa eu ver aqui, Léo Dias vai aposentar? Será que ele vai se aposentar? Começou agora, já tá cansado? Como é isso? Olha, nesta segunda, durante o Jornal dos Famosos, a atração da Léo Dias TV falou sobre boatos de quem iria aposentar. Ah, ontem eu conversei com o jornalista Gabriel Pernini e ele disse que o ritmo da minha vida tá muito puxado. Disse aí o Léo Dias, né? Eu vou começar a diminuir. Isso significa que se tudo der certo, se o programa da Band der certo, eu preciso parar com o diário. Vai ser esporadicamente e vai dar oportunidade a novos nomes. Apontou aí o comunicador que grava atualmente um novo formato de canal. Tá vendo só? Grande Léo Dias, né? Chegou e em pouco tempo ganhou fama na televisão, né? É isso.

0: anos. Ela mostra hematoma nas pernas causados pelo lipedema. Ou lipedema, né? Neymar pai ostenta quase 1 milhão em presentes. Olha aí. Grazi Massafera e filha são detonadas por looks em show de Anitta. Não gostaram. Os internautas não gostaram. Olha aí, justiça manda Gustavo Lima pagar 149 mil por citar número de celular em música. Tá vendo só? Deixa eu ver se tem mais pra hoje aqui. Murilo Benício é fotografado com o filho aí no Dia dos Pais. E é isso, né? Brad Pitt conta que voltou a beber, encher a cara após 7 anos. E é isso. Vini Júnior e Virgínia bailam em trend gravada no Brasil. É, casal polêmica, né? Pois é. Podrecast, os podres dos famosos. Bora ligar agora que tá valendo um gelago, hein?
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0: Corre! 7, 7. Pois é, Recife FM. Não entendeu direito o número? Lá vai de novo.
1: 3, 4, 1,
0: valendo gelágua. Pro primeiro.

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3: 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Daqui a pouco, números da sorte. Eu tô com uma senha aqui pra você anotar. Fique esperto, hein?

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0: notificação aí do celular, anota.
1: Vai, bebê!
0: Vai, bebê! Recife FM, 8:03, hein? E olha só o que tem pra hoje aqui, ó. O número da sorte, a senha é essa, no Bom Dia, hein? 83. Anotou? Vai lá. 83. Esse é o número da sorte aqui no Bom Dia. Tem mais com Nano Alves, Gal Ferrer e Alex Lucena, beleza? É isso aí, 83, hein? Deixa eu ver agora aqui. Olha, Mana Célia Silva de Oliveira de Marcos Freire, final do telefone 1648, ganhou o Gelaguá. Aê, ganhou o Gelaguá, hein? Mana Célia Silva de Oliveira de Marcos Freire.
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0: Até amanhã, se Deus quiser.
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0: Vem aí, Padre Marcelo Rossi.
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0: você. Amei fazer um bom dia com você.

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2: Bom dia, antes da música, nossa, viu, agora eu coloquei no tablet e ficou melhor ainda. Eu postei. Mari Pandinha, bom dia, boa tarde, boa noite.
3: Bom dia, boa tarde, boa noite, padre.
2: Pra minha surpresa, o Mário acompanhou tudo. E eu achando que eu fui repetindo por causa de você, Mário. Oh, se eu soubesse que você tava desde o início,
3: não,
2: ficava repetindo a história toda vez.
3: Tava desde o início, padre.
2: Então é legal porque, ó, agora eu fico mais feliz. Por quê? Se passa alguma coisa por mim, no mar não passa. Esse aí, Pandinha, você é testemunha, né?
4: Zagueirão, padre.
2: Nossa, ele é incrível, tá? Não, ele é goleiro, tá? E não é frangueiro, tá? Ele peca mesmo, tá? Mas voltando, retire. Então, falamos várias coisas que eu tô falando pra quem tá pegando de surpresa. Todos os dias agora, já tô me adaptando. 7 horas da manhã, eu tô fazendo a minha intimidade, né? Que é a coroa de São Miguel Arcanjo, que na verdade é o texto de São Miguel Arcanjo. Hoje seria depois do programa. Então, eu confesso a vocês, já tô reclamando um pouquinho, comecei 7 horas em ponto, tá? Despertador ajudando, é lógico, e 7 horas em ponto, e foi fantástico. E será fantástico, tá? Então prepare-se que nós vamos começar. Começa a dia 15, os 40 dias com São Miguel Arcanjo. E eu fiz uma postagem hoje, que eu recebi, agora de quem eu não me lembro, mas eu achei tão lindo e vale a pena compartilhar. Mário, você tá com ela aí, Fasco?
3: Tá aqui, aberto aqui, padre. Tá?
2: Pra vocês terem uma ideia, quando você põe no computador, se puder, você tá no celular. Eu tô pus no tablet, que meu tablet é grande. Tá, tem aqui, ele fica melhor ainda porque as imagens falam por si só. Fantástico, não sei quem fez, mas parabéns, tá? Eu sei que vale a pena compartilhar. Retire da sua boca. Pandinha, você também tá vendo?
4: Abri agora, padre.
2: Então, porque é a oração, cada um vai escolher um quadro e o legal é que vai o tema e aí mostra justamente. Agora com o tablet fica mais fácil de enxergar, mas eu tinha que ampliar com o dedo aqui. Vamos lá, retire sua boca, eu começo, tá? Pois vai Mário e Pandinha. Murmuração.
3: Reclamação. Você dá um
2: desenho, depois dá uma olhadinha no desenho, tá?
3: Sim.
2: Murmuração.
3: Reclamação.
4: Críticas para ferir.
2: Agora parou uma coisa aqui, eu tinha feito... Aqui foi um vacilo meu. Eu já usei murmuração com reclamação, tá? Não é a mesma coisa, tá? Murmurar, e aqui tá... Murmurar é ficar falando demais. Então, murmurar não é chegar a reclamar. Ter a reclamação é a parte. Murmurar é tipo rádio peão, tá, Mário?
3: Sim.
2: Tá? Mário, você viu que tinha de rádio peão?
3: Eu vi, padre, eu vi. Nossa, muito triste. Tá? Teve uma moça que colocou a minha cidade toda aqui, é rádio peão, terrível.
2: Misericórdia, assim, ó. Bom, se você for ver, tem certos, reportagens, são rádio peão, né? Misericórdia, tá? Vamos lá. Continuando. Murmuração.
3: Reclamação.
4: Críticas para ferir.
2: Fofoca.
3: Difamação.
4: Mentira.
2: Só um minutinho, não é de, tá? É difamação. As pessoas, muitas vezes eu vejo, é difamar, tá? Algo, o da mentira, que...
4: Pinóquio.
2: Ele disse que o narizinho dele tá bem grandinho, né?
3: Esse, tá o Pinóquio ali, padre.
2: Ofensas.
3: Palavras torpes.
4: Ira.
2: Julgamentos.
3: Maldição.
4: Desânimo.
2: Incredulidade.
3: Derrota.
4: Divisão.
2: Escolha tem três cores diferentes, tá? Uma cada um, tá? Escolha hoje.
3: Falar para edificar.
4: Não para destruir.
2: suas palavras têm poder. Agora sim, e Fiel Varjão.

0: Ele é Miguel.
1: E ele deu a criança. Ela falou, qual é seu nome? Ele cantou, Miguel. Pilas de fé e sabedoria. Nessa terça-feira nos conduza, Senhor. Vou começar com Pandinha, depois o Pilas saúde emocional, ou melhor, inteligência emocional, 2. Fala conosco, Senhor. Pandinha.
2: Para você que se preocupa muito com o amanhã, leia todos os dias esse poderoso versículo em São Mateus 6:34. Não vos preocupeis, pois com o dia de amanhã. O dia de amanhã terá as suas preocupações próprias. A cada dia basta o seu cuidado. Se realmente vivêssemos esse versículo, não teríamos ansiedades e medo do futuro, porque creríamos que Deus cuida de cada detalhe de nossa vida. Jesus, aumenta a nossa fé.
1: Confesso a vocês que eu leio todo dia, porque é repetição. Porque eu esqueço disso. Pandinha, você reconhece que tem horas que você esquece disso?
2: Padre, para falar a verdade, quase todos os dias. Porque as preocupações querem diminuir a nossa fé. Eu acompanhei uma reportagem, eu vi uma chamada, na verdade, que a preocupação do dia a dia está fazendo cada vez as pessoas dormirem cada vez menos por causa das preocupações. E aqui em Mateus fala que nós não devemos nos preocupar, devemos acreditar em Deus e não perder a fé, porque as preocupações, infelizmente, diminui a nossa fé.
1: E ao mesmo tempo tira o sono. Se tira o sono,
2: tira a paz.
1: O equilíbrio.
2: O senhor falou hoje, padre, a paz, né? Foi até uma pessoa que estava interagindo com o senhor, falou da paz, né? E a paz tem um valor assim imensurável.
1: Bom, eu conheço, eu não posso falar, é uma pessoa, o sonho dela ser o presidente, quase diretor, tá? De uma determinado lugar. Começou lá de baixo, do zero. Tá, foi, lutou, fez, tal, e aí conseguiu muitas coisas, tá? Só que chegou lá, meu amigo, ela não encontrou, sabe quando a pessoa chega achando que era o sonho dela, chegou, mas não tinha paz, aí se prendeu com bebidas, drogas, e levou quase a tirar a própria vida, tá? Então, porque ela achou que chegando lá, ela seria feliz, e a felicidade não tá aí. Não se compra, tá? Mário, inteligência emocional.
3: O padre, antes disso, o Pandinha falou, e o que o senhor falou agora, nós tivemos um testemunho há pouco tempo aqui, na semana passada, de um rapaz que tinha um sonho de trabalhar numa determinada empresa, mas quando ele chegou, não foi nada do que ele imaginou, não era nada do que ele pensava, e aquele sonho virou aquele castelo de areia, né? Que veio a água e levou embora. E também sobre a ansiedade, teve um ouvinte nosso, não vou lembrar o nome, que ela falou uma frase: a ansiedade anula a nossa fé.
1: Misericórdia. E entre nós, a ansiedade, quantas pessoas, né? Você viu, né? Hoje, o que. Bom, nós temos 40 dias para orar. E detalhe, vou ler essa pergunta. Aí vamos ao intervalo. Mário, por favor, lê para nós. Respira, inspira, expira. Fala conosco, Senhor. Inteligência emocional.
3: Vamos lá, pílula 41. Olha só, eu falei de palavra torpe no post do padre, olha o que tem aqui, ó. Tenho mania de falar muito palavrão. É pecado? Leia Efésios capítulo 4, versículos 29 e 30. Nenhuma palavra má saia da vossa boca, mas só a que for útil para edificação, sempre que for possível, e benfazeja aos que ouvem. Não contristeis o Espírito Santo de Deus, com o qual estáis selados para o dia da redenção. A nossa boca fala do que o coração está cheio, que possamos falar boas palavras e retirar o palavrão da nossa vida.
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1: E lembrando que hoje é terça, começa sábado. Propósito. Mário, todo, né, nesses 40 dias, nós vamos pedir por um propósito. Né? Quantas pessoas eu vejo que não tem propósito de vida, não tem sentido de vida. Então, você tem sentido de vida? Ou você está desnorteado, perdido? Ou você se perdeu? Quantas pessoas começaram bem, né, focados, mas perderam o foco? Estão desnorteados. Mário, não vou nem falar, porque a pessoa sabe já o WhatsApp, mas vamos lá, vai, tem pessoas que não sabem. Operadora, prefixo
3: 11 989 680447.
1: Você, graças a Deus, tá focado ou você está desnorteado? Você está focado ou está desnorteado? Bom, eu estou me focando. Mário?
3: Eu também, padre, sempre.
1: Pandinha?
2: Focando, padre. Focando.
1: Focando. Focando. Amém. Focando, eu também. Eu tenho que ser. Eu tô, ai de mim, se for verdadeiro, na capela. E já voltamos.
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0: Palavras movem, testemunhos arrastam. Vale, é com você. Vamos lá.
1: Primeiro.
2: Bom dia, boa noite, boa tarde, padre, todos vocês da rádio. Hoje venho aqui dar meu testemunho. Enfim, completei 12 semanas. Pois é, após duas perdas, momentos que achei que não ia superar, comecei a fazer vários exames para investigar e nada de errado, nem comigo, nem com meu marido. No dia 13 do 4, após um testemunho, o padre fez uma oração para tentantes. E o mesmo aconteceu também no dia 24 e na semana do Dia das Mães. Um certo dia, senti um cheiro muito forte de rosa na minha casa. Tinha até uma rosa de Santa Rita de Cássia no meu guarda-roupa. E também as Santas Missões estavam aqui na minha cidade. E me deu um sentimento muito bom nesse dia. Parecia que alguma coisa estava me avisando que algo ia acontecer. Saí para fazer uma compra e no meio do meu caminho, por muita coincidência ou obra do destino, me deparei com uma carreata com a Nossa Senhora. Novamente senti um arrepio muito grande e tive a certeza que naquele momento ela estava intercedendo por mim, me dando a notícia de que sim, ia acontecer, que eu estava grávida. Só que estava muito recente, eu fiz um teste, mas era muito clarinho, não acreditava, parecia mentira. Mas no dia 6/6, exatamente às 16:36, eu passando pelo Instagram, e nessa hora o padre estava falando sobre uma tentante, e que já tinha uma mulher grávida, e que ela ia dar esse testemunho. E hoje eu estou aqui para dar esse testemunho e agradecer imensamente. Foram dias de medo, de angústia, mas eu tinha certeza que ia dar certo. Bom, completei 12 semanas e, graças a Deus, tá tudo certo com meu bebê e ele está aqui. Enfim, apesar de todo medo, de toda angústia, de todo sentimento de angústia por já ter passado por isso, hoje eu posso dizer que sim, estou grávida e sigo confiante que já deu tudo certo, porque eu sou vitoriosa pelo sangue de Jesus. Meu bebê é vitorioso pelo sangue de Jesus. E para todos que estão tentando, não desista, tenha muita fé, porque Deus sabe a hora certa e quando vai acontecer. Muito obrigada mesmo por toda a intercessão. Muito obrigada.
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0: Eu tô com o nome dela aqui.
4: É, padre, o que, que o senhor acha? Ela mandou, mas eu não sei.
0: Eu do meu coração disso, já deu certo, tá? Mas põe a mão na sua barriga. Eu já consagro agora essa criancinha. Senhor, Deus me mostra se é menino ou menina, mas eu só sei que vai ser uma grande alegria na sua, já está sendo na vida de vocês, né? Imagina o teu marido. E obrigado, Senhor, pela tua graça. E obrigado, Jesus, enquanto eu estou abençoando a barriguinha dela, e ainda é barriguinha, porque vai ficar um barrigão depois, o Senhor dando a graça da maternidade. E obrigado, Senhor Jesus. Fecundidade, a palavra que cresce. Pessoas que também são tentantes. Que ela mandou recado para tentantes. Tá? No menos é mais, viu, Mário? Nós vamos ficar no okay. PDS, na okay, prudência.
4: PDS. Boa, padre.
0: Tá? PDS. Na prudência. Tá? Mas saiba que, né, esse PDS não é porque não vai acontecer alguma coisa ruim, não, tá? É porque, Mário, você acompanhou o programa comigo hoje, o que é inveja. Sim. Alguém até me cutucou, né? Então, menos é mais, tá?
4: Okay.
0: Então, espera, prudência. Já viu? Não fique preocupada, já deu certo essa pessoa, tá? Mas... Quer um conselho? Eu sempre falo 12 semanas, mas como foi coisa pública, sempre PDS, que é prudência, discernimento e sabedoria.
4: Amém.
0: Repito, já deu certo, tá tudo ok, Deus te deu essa graça enorme, fique tranquila, tá? Só que no meu coração, e o Mário também sentiu, nós não devemos falar teu nome, tá bom? Menos é mais. Vai chegar mais depois, mas a gente vai querer depois saber do nascimento, tá? Queremos detalhes, tá? Mais pra frente. Queremos detalhes. Eu sou vitorioso pelo sangue de Jesus.
5: Eu sou vitorioso pelo sangue de Jesus.
0: E antes do próximo, Mário, uma das coisas que eu rezo na minha oração, deixa eu colocar com vocês. Repita comigo: Jesus.
5: Jesus.
0: Afasta de mim.
5: Afasta de mim.
0: tudo aquilo que me afasta de ti.
4: Que me afasta de ti.
0: Eu faço dois tipos de... E também o Chico é testemunho, porque todas as vezes que eu vou para lá e para cá, a gente vai rezando o terço contra as forças infernais, o São Miguel Arcanjo, que eu rezo com vocês, e aí eu coloco uma outra. Agora, tudo aqui pode ser ansiedade, medo, angústia, preocupação, por isso é tudo. Tudo que me afasta de ti, que está me fazendo mal. E depois nós fazemos uma outra. Jesus. Afasta de mim. Todas as pessoas. Que me afastam de ti. Quando eu tô com o Chicão, eu coloco no plural, tá? Nos afasta de nós, né? Mas, como eu tô agora na turma no posse particular, gente, é impressionante. E afasta mesmo. Comece a fazer essa oração. As pessoas que estão afastando você de Jesus, ele vai afastar. Ele vai te mostrar, opa, cuidado com essa, com aquela. Bom, continuando nosso testemunho.
2: Bom dia, boa tarde, boa noite, Padre Marcelo Rossi. Eu venho aqui agradecer pelas orações. O ano passado, meu marido teve um derrame pleural e um derrame pericárdio. Eu pedi oração e, graças a Deus, ele foi curado. Fez vários exames, não foi descoberto nada. A gente tinha medo de ser um câncer escondido, mas louvado seja Deus, não foi nada. E pedi também oração pelo meu amigo divino, que estava entubado. E logo ele foi curado e ele foi para casa. Ele está em casa. Teve três parada, mas Deus curou ele. Padre Marcelo Rossi, esse programa é uma bênção de Deus. Eu acompanho já há muitos anos. Eu acompanho mais de 18 anos, porque o meu sobrinho tem 18 anos e a irmãzinha dele pedia para Papai do Céu um irmãozinho. E aí eu estava aqui em casa ouvindo e aí eu escutei. Aí eu liguei para minha cunhada imediatamente. Eu falei, é você. Você pode se preparar porque é você que vai receber esse nenenzinho que essa irmãzinha tá pedindo. A gente sente no coração quando Deus está falando pra gente, né? É muito incrível. Esse programa, ele é mais que uma dose diária. É uma bênção maravilhosa que eu não sei nem explicar. É inexplicável o que acontece nesse programa. Eu nunca posso perder, porque se eu perder, já vou correndo no Spotify para ouvir.
0: E nós já temos uma frase, né, Maria Padinha? Bendito momento de fé
5: que nos mantém em pé.
0: Demais. Nome dela?
4: Lia Oliveira, padre de São Paulo, capital.
0: E aproveitando, não posso esquecer a família do Marco Pinheiros, voluntário há mais de 20 anos no santuário. Misericórdia, só posso falar isso. Estou em oração, tá? Só para que eles saibam, misericórdia. Mário, continuando.
4: Vamos lá.
1: Bom dia, boa tarde, boa noite, padre. Gostaria de compartilhar uma graça alcançada, que há uns meses eu já estava no seguro-desemprego e já estava acabando. Esse mês que vem seria o último mês. E eu estava muito apreensiva porque muitos estavam me falando que estava difícil conseguir emprego aqui na cidade. Mas graças a Deus e graças a todas as orações, eu consegui emprego. Até mandei um dia antes da entrevista um pedido para o WhatsApp de vocês, pedindo para que tudo dê certo. Fui para a entrevista falando aquela velha frase de sempre: eu sou vitoriosa pelo sangue do Senhor. E deu tudo certo. Foi até elogiado meu currículo. Fiquei muito feliz porque isso nunca tinha me acontecido, de me elogiar, assim, ter um reconhecimento no meu profissional. E eu fiquei muito feliz. Depois eles me ligaram, disseram que queria que eu trabalhasse com eles. Estou muito feliz. Estou muito esperançosa. Espero que tudo dê certo, né? Em nome do Senhor, vai dar certo. As pessoas me recebam com muito amor, entendeu? Que eu acho que, acima de qualquer coisa, o bom convívio no trabalho é tudo. Que era algo que eu sempre pedi. Um bom convívio, um trabalho muito bom. Mesmo que não me desse um financeiro tão alto, mas que proporcionasse uma qualidade dentro do trabalho aceitável, bom, sabe? E é isso, padre. Muito obrigada. Eu sou vitoriosa pelo sangue de Jesus. Amém.
0: Gostei que ela usou velho, senão que ela usa bastante essa frase, tá? E eu também, aqui a mesma coisa do primeiro, PDS.
4: Ok.
0: Ok?
4: Ok, padre.
0: Entendeu? Porque ainda tem uma, né, prudência, discernimento e sabedoria. Gente, o PDS, Mário Pandinha, Vocês estão percebendo na vida, a gente tem tudo, a gente tem que ter esse pedestre?
4: Sim, padre.
6: Em
4: tudo.
6: Sim, padre, sim.
4: Ainda mais em tempos onde as pessoas se expõem tanto, né, padre? E muitas vezes a maioria dessa exposição nem é verdade, né? Aquilo que nós já comentamos muitas vezes sobre as redes sociais, muito daquilo ali nem é verdade, nem é real. E as pessoas tentam expor a sua vida o máximo possível. Elas ainda não entenderam a importância do PDS, padre.
6: O padre falava hoje na coroa de São Miguel, Mário, desculpa, padre, sobre a comparação que causa a inveja, né? Que provoca a inveja, na verdade, né? Porque a pessoa fala, por que ele consegue e eu não consigo, né? Você já começa a se diminuir de uma coisa que o Mário acabou de falar, que muitas vezes nem é verdade, ou é só uma cena, né, Mário?
4: Sim.
6: É só uma foto, né? Ou um vídeo, que seja. Né?
0: Não, isso você pensa bem, a gente gosta de futebol, tá? Acabamos caindo nisso. Campeão, eu sou mundial, né? Mas querendo ou não, é um mundo, você vê que vai entrando, porque o legal é a confraternização. Se ganhar ou perder, é o que não, infelizmente não acontece isso.
4: Infelizmente, né, padre?
0: Você percebeu? O que era para ser uma alegria, gente, é um absurdo. Você ter um jogo de futebol e não poder ter mesmo uma torcida, única torcida, porque vai ter briga.
4: E surgiu, então, né, padre? O senhor levantou muito bem isso, surgiu com a Copa do Mundo, surgiu justamente para unir os povos, para unir as pessoas. Mas eu comentava esses dias em casa mesmo que muitas vezes essas competições despertam o que há de pior no ser humano, é justamente o inverso.
6: Aí volta no que o padre falou ontem, né? Vivemos um mundo doente.
0: Não, eu ia falar, nossa, padre, agora arrepiou. Eu ia falar justamente, nós estamos num mundo doente. Por isso que mais do que nunca, esses 40 dias que virão de São Miguel Arcanjo, nós vamos orar por isso. Que não caiamos tem uma pessoa que não sei se vocês viram, a Cocô, né, tóxico, né? Relacionamento tóxico. Que a gente não se intoxique. Porque nós vivemos num mundo intoxicado. Tá? Mas nós queremos que viver nesse mundo glorificado por Jesus. Eu sou vitorioso pelo sangue protegido de Jesus. Aliás, nós vamos pro intervalo agora. E a oração. Bom dia, hoje me veio tão forte aquela mulher. Aliás, não só veio forte. Uma pessoa, na hora que eu vou comentar embaixo na missa do domingo, né? E ele falou, padre, posso pedir um favor? Você canta a música Eu Te Amo Tanto, Tanto, Tanto. Faz tempo que você não toca, você não canta, né? Então, na oração, não só vou atendê-lo, mas vou usar na oração, que tem tudo a ver. Você foi usado por Deus e que bênção. Estar atento que Deus fala através das pessoas. É isso que eu peço a Deus. Senhor, eu não sou o dono da verdade. Eu quero ser só uma formiguinha atento ao que o Senhor está mandando, ao que o Senhor quer. Já voltamos.
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5: Atenção nessa letra. Obrigado, Jesus, ao vivo. Somos tão amados. E nesse jubileu de Naka, onde o nácar vai na ferida e a transforma em pérola preciosa.

0: porque Mateus, São Mateus, capítulo 6, 34. Esse aqui eu printei todos os dias na minha oração. Eu leio. Porque eu printei que essa aqui é uma Bíblia que é mais difícil de eu abri-la, e então deixei no modo mais fácil. Preste atenção, Mateus 6:34. Prestem atenção apenas no que Deus está fazendo agora. E não se preocupem quanto ao que pode ou não acontecer amanhã. Quando depararem com uma situação difícil, Deus estará lá para ajudá-los. Senhor, obrigado, Jesus, que o Senhor toca agora em alguém com uma garganta. Eu tenho uma garganta ótima. Senhor, eu te agradeço, o Senhor está tocando alguém, me usando agora como instrumento fisicamente na garganta. Obrigado, Senhor Jesus, pelas curas físicas. O Senhor nos ama tanto, tanto, tanto, tanto, e cresce tão forte. Obrigado, Senhor Jesus. Dor de garganta. Tem pessoas que são professores, precisam, tem que viver da garganta, não é só professor, não. Então, a saúde da garganta. E tem uma pessoa, garganta, que ela, na verdade, está com o tipo de um nódulo. Tá? E pode ser que ela seja operada. Uma operação mais séria. E o Senhor te tocando. Ao passar pelo médico, que tem um nome difícil, que ele vai analisar a tua garganta, e com certeza o Senhor tocando. Obrigado, Senhor, essa garganta. Você vai se sobreviver. Você não vai precisar dessa cirurgia, e eu quero escutar depois. Otorrinolaringologista, por isso que eu demorei para falar, tá? Não estou lendo, não, tá? O Senhor está mostrando, estou de olho fechado. Obrigado, Senhor Jesus. Estou tocando fortemente em coluna. Mário, preste atenção que as pessoas vão falar aí com você. Fica só atento no chat, tá? Porque as pessoas estão falando. E sou eu. Estou tocando em colunas. Dor na coluna, muita dor na coluna. Tem uma outra, e aqui eu coloco também uma pessoa, que ela está numa fase terminal do câncer. E a família foi chamada para se despedir. E, Senhor, eu te entrego, seja a força dessa família. Eu creio em milagres, Deus pode reverter tudo, mas é a hora dessa pessoa estar chegando. E eu te glorifico pela força que o Senhor vai dar a essa família. Obrigado, Jesus. Ao mesmo tempo, o Senhor mostra uma pessoa que é o inverso. Que ela está, uma guerreira, aliás, uma não, muitas, que estão fazendo com tratamento de químio, rádio, terapia, e vão vencer. Tem uma que está, graças a Deus, já na remissão. Ela só tem que passar a cada um período para ver como que está. Tem o termo PET scan, que cresce agora. A pessoa fez um PET scan há pouco tempo. Toca, Senhor. Obrigado, Senhor, porque nós vamos começar 40 dias. Eu vou estar sempre rezando. É um compromisso, mas a partir, já estou até me pondo, entre aspas, já me preparando, porque dia 15, onde começou os 40 dias com São Miguel Arcanjo? São Francisco, no Monte Alverne. Foi ele que fez a quaresma, famosa quaresma de São Miguel Arcanjo. Só que a igreja pede para não usar o termo quaresma agora, para não confundir as pessoas. Eu poderia usar o termo quarentena, que é fantástico, mas 40 dias fica melhor. Mas não deixará de ser uma quarentena. Nossa, veio fortemente isso. Esses 40 dias, uma quarentena. Por quê? Nós vamos tocar em tantas feridas. Repito, estou num ano privilegiado da minha vida. Não, é nada com 59 anos. Não tem nada a ver com idade cronológica. Estou falando do meu sacerdócio, desse ministério, que não é profissão, é missão. Eu estou justamente no jubileu de Nácar. Até 1º de dezembro eu estou vivendo esse jubileu, onde que o Nácar, ele é uma substância que a hosta ferida produz, e ela justamente vai na ferida, e justamente aquela ferida se torna uma das coisas mais preciosas da face da terra. Pérola preciosa. A pérola preciosa, queridos, aqui não é historinha de criancinha, de carochinha, de mentira, não. A pérola preciosa, ela é formada de uma ferida, de uma ostra. Porque a ostra que não é ferida, ela se torna uma iguaria, ela é comida. Aliás, a ostra é para ser comida, não é para ser. Apesar que eu não como, não gosto, mas tem gente que gosta, é uma iguaria. Mas a ostra ferida não dá para ser comida. Mas ela se transforma em pérola preciosa. Ela tem uma pérola preciosa. E quanto maior a ferida, vai acompanhando a unção, maior a pérola, mais preciosa. Porque nesse momento o Senhor toca em feridas. O Senhor te entrega mágoas. Várias pessoas, não estava nem pensando nisso, eu estou tocando em mágoas. Mágoas. E que é todo um processo, tá? Começa com ressentimento, e esse ressentimento não trabalhado, ele vira mágoa. E se não trabalha a mágoa, vira ódio. O Senhor está pegando agora, mostrando várias pessoas que estão com mágoa, mas está já quase transformando em ódio. Está quase em ódio. E o Senhor quer curar você, mas você é livre. Ontem, Mário, não sei se você acompanhou o programa, né, que tem até um cartão que eu postei, do cavalo, né, os 13, ontem.
1: Muito, muito legal esse do cavalo, viu, padre? Muito interessante.
0: Tá, o cavalo que, mostra, depois leia, tá na minha rede social, veja lá do cavalo. Você pode deixar água, você pode dar tudo para a pessoa, mas você não vai poder beber pelo cavalo. Depois vê a moral da história. Nesse momento eu estou dando para vocês o alimento, mas você é livre. Eu não posso fazer por você. Você não é. As pessoas falam da IA, gente, a IA não tem alma. Deus nos deu alma, nós somos livres. Isso aqui é uma passagem. Esse corpo que nós estamos é simplesmente um casulo, literalmente um casulo. Quando se rompe, entenda, é um casulo. Literalmente, o que eu estou falando é um casulo. Por isso que eu amo a borboleta. E o padre que foi tão feliz, numa época que eu estava voltando para a igreja, eu perdi um primo que eu amava como um irmão, o Godô, que eu chamava, é o Sérgio. E esse padre foi feliz, padre Maurício é o nome dele. Ele fez a comparação de uma borboleta, de uma larva. Nossa, pode ver, a criança quando nasce, a gente fala, ó, que linda, que linda. Ela vai ficar bonita, mas vamos ser honestos, não tem cabelo, não tem dente. Aí depois, vai passando, você vai ver que vai crescendo, depois vai envelhecendo. Isso aqui é apenas um casulo. Depois que explode, quando explode, aí surge a borboleta. Aí sim, linda, com várias cores belíssimas. Mas, Senhor, prepara-nos. Tudo aquilo que não é teu, Senhor. E o Senhor, nesse momento, tirando a mágoa. A palavra que hoje Ele quer, mas você é livre. Repita comigo, Jesus.
2: Jesus.
0: Tira de mim, afasta de mim.
2: Afasta de mim.
0: Tudo aquilo.
2: Tudo aquilo.
0: Que me afasta de ti.
2: Que me afasta de ti.
0: Vou repetir novamente, aí nós vamos para o intervalo. Jesus.
2: Jesus.
0: Afasta de mim.
2: Afasta de mim.
0: Esta mágoa.
2: Esta mágoa.
0: que me afasta de ti.
2: Que me afasta de ti.
0: Mais uma vez. Nossa, o Senhor fez eu mudar o tudo. Eu quis que eu fosse específico. Jesus.
2: Jesus.
0: Afasta de mim.
2: Afasta de mim.
0: Esta mágoa.
2: Esta mágoa.
0: Que me afasta de ti.
2: Que me afasta de ti.
0: Vocês não têm noção o poder dessa oração. Em nome do Pai. E do Filho. E do Espírito Santo. Amém. Direto pro intervalo.
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11: Carinhosamente, eu tô puxando minha orelha aqui. Gente, eu esqueci de Santa Clara. Mário, se você não falasse dela, é que acordei, vim para cá fazer o coroa, né? E na hora nem olhei a liturgia. Tá, então, para não perder o programa, começar 7 horas em ponto, eu esqueci de Santa Clara. Mas eu, hoje é meu day off, entre aspas, então com certeza estarei orando. Então, Senhor.
8: História linda, né, Padre? Santa Clara, história Santa, linda. Muito
11: nossa,
8: legal.
11: História demais, nossa. Com São Francisco, por isso abençoai, santificai e exorcizai, Senhor, essa água. Obrigado, Jesus. E mais uma vez eu lanço a pergunta, e fica isso. Espero vocês amanhã, às 7 horas da manhã. No coroa de São Miguel Arcanjo, já estou já me adaptando a esse horário, né? Que vai ser que amanhã eu faria 7 horas da manhã, amanhã é normal, e vai ser sempre 7 horas da manhã. Mas a pergunta é essa, da porta estreita: o que você anda carregando e que está te prejudicando? Como é que é? Exatamente, Deus diz: solte, abandone nas minhas mãos. É medo, ansiedade, é angústia, é preocupação, o que você anda carregando? Eu lanço essa pergunta e deixo para que você lance em Deus, em nome do Pai e do Filho e do Espírito Santo.
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0: Hoje, 11 de agosto, dia de Santa Clara, uma terça-feira de paz para você. E este 11 de agosto tem duas comemorações que merecem a sua atenção: o Dia do Estudante e o Dia de Santa Clara. Neste Dia do Estudante, recordemos a responsabilidade que nós temos de oferecer às novas gerações uma adequada preparação para o futuro. Uma educação que contribua com a formação de cidadãos responsáveis, conscientes, comprometidos com a justiça e a paz. O dia também é de Santa Clara. Clara de Assis abraçou o sonho de São Francisco: o amor a Deus e aos irmãos na pobreza e na alegria. Em 1212, quando tinha apenas 18 anos, Clara abandonou a sua casa de família nobre para seguir Jesus mais radicalmente. Para isso foi ao encontro de Francisco de Assis na Porciúncula e teve seus lindos cabelos cortados como sinal de entrega total ao Cristo pobre, casto e obediente. O seu exemplo arrastou outras jovens para essa mesma experiência. Foi assim que nasceu a Ordem das Clarissas. Clara de Assis, ilumine nossa vida com o seu exemplo e a sua proteção. Estamos começando o nosso tempo de paz. E para iniciar bem o nosso encontro de hoje, busquemos as luzes do alto, peçamos a bênção de Deus e lhe consagremos esta terça-feira. Reze comigo. Eu te adoro, meu Deus, e te amo de todo o coração. Agradeço-te por me teres criado, feito cristão e conservado até hoje. Ofereço-te as ações deste dia. Faz que sejam todas segundo a tua santa vontade, para a maior glória tua. Preserva-me do pecado e de todo o mal. Esteja tua graça sempre comigo e com todos os meus caros. Assim seja. Mensagem do Venerável Dom Antônio Lustosa. Grande obra de caridade é proporcionar o bom exemplo aos que convivem conosco. O bom exemplo é de particular eficiência quando desce do alto. Naturalmente, o superior não pode deixar de influir sobre o ânimo de seus subalternos. A dona da casa é uma superiora. O chefe de uma oficina é um superior. O administrador de uma empresa, a professora em sua aula, o responsável por um grupo de operários, todos exercem funções de superior. A todos esses incumbe o dever de dar o bom exemplo. E esse bom exemplo é de particular eficácia, porque vem reforçado pela influência que toda chefia exerce sobre seus subordinados. O bom exemplo, quando é dado por pessoas que merecem estima e admiração, é, na verdade, de uma força convincente e extraordinária. Há pessoas que dizem: não poderei dar esmolas, pois não disponho de recursos. Ou então, não tenho habilidade para falar e convencer. Ou ainda, não tenho saúde para grandes trabalhos. Mas ninguém pode dizer: não posso dar bom exemplo. Todos podem ser modelos de observância, uma vez que se compenetrem da importância do bom exemplo, sobretudo sobre os dependentes, quando os haja. E esta é a palavra que está iluminando esta terça-feira. Quem se faz pequeno como esta criança, este é o maior no reino dos céus.
1: Padre João Carlos, a sua bênção, toda a comunidade, todas as pessoas da AMA, que Deus abençoe a todos. Eu sou o Sérgio Amaro Nunes, resido aqui na Rural, município de Unaí. Quero agradecer o Padre João Carlos por todas as mensagens enviadas todos os dias para mim. e que eu compartilho também com todos os grupos que eu tenho aqui no meu celular. Peço a Deus que abençoe muito o Padre João Carlos pelas palavras de conforto, de sabedoria, de ensinamento, que as palavras de Deus para nós a cada dia vem nos aprofundar mais ainda nessa caminhada, nessa busca interior por Jesus, que é nosso Senhor, nosso Salvador. Eu agradeço muito, Padre João Carlos.
0: Muito obrigado, Sérgio, por suas palavras. Deus o abençoe. Que o Evangelho do Reino proclamado por Jesus habite o seu coração. 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
0: Uma grande alegria nos alcança neste tempo do ano. Chegamos à 30ª edição da Semana Nacional da Família. Celebração que, ano após ano, renova em nós o compromisso com aquele projeto que Deus mesmo desenhou desde o princípio para a vida humana. É o artigo do cardeal Orani João Tempesta, arcebispo do Rio de Janeiro. Semana Nacional da Família. Vivemos um ano de profunda significância para a reflexão sobre a família no Magistério da Igreja. Completam-se 10 anos da publicação da exortação apostólica Amoris Laetitia, do Papa Francisco, documento que trouxe um olhar misericordioso e realista sobre os desafios que as famílias enfrentam hoje. E celebramos também os 45 anos da exortação apostólica Familiares Consórcio de São João Paulo II, texto que até hoje sustenta boa parte da pastoral familiar em todo o mundo. Esses dois documentos, distantes no tempo, mas unidos na mesma convicção, nos ensinam algo essencial. A família não é uma instituição que precisa apenas ser defendida, mas sobretudo acompanhada, cuidada e evangelizada. E é exatamente isso que a expressão torna-te aquilo que és nos convida a fazer. A família já recebeu no sacramento do matrimônio e no dom da vida uma identidade e uma vocação. A tarefa de cada dia é crescer até se tornar plenamente aquilo que por graça já é. O Papa Leão XIV convocou para em outubro próximo os presidentes das conferências episcopais e os patriarcas do Oriente para refletir sobre a recepção desses dois documentos no mundo odierno. O amor que não acaba, mesmo quando tudo parece difícil. Sei bem e vivo isso de perto aqui no Rio de Janeiro, que falar de família hoje não é falar de um ideal distante da realidade. É falar de mães que trabalham dobrado para sustentar os filhos, de pais que enfrentam a violência das ruas com o coração apertado, de avós que assumem a criação dos netos, de jovens que buscam muitas vezes, sem saber nomear, um lugar de acolhida e de sentido. Nossa cidade, com toda a sua beleza e todos os seus contrastes, é também um retrato do Brasil e do mundo, lares fortalecidos pela fé, convivendo com famílias fragilizadas pela distância, pelo silêncio, pelas pressas do cotidiano. É justamente aí que a palavra de Deus se faz mais necessária. Quando São Paulo escreve aos Coríntios que o amor jamais acabará, ele não está descrevendo uma família perfeita e sem provocações. Está descrevendo a força que sustenta qualquer família disposta a perseverar. O mesmo apóstolo, poucos versículos antes, já havia dito que o amor é paciente, é prestativo, não guarda rancor, tudo desculpa, tudo crê, tudo espera, tudo suporta. Este é o retrato que a Semana Nacional da Família nos convida a contemplar, e mais do que contemplar, a viver dentro de casa. E nós estamos na Semana Nacional da Família. E a pergunta para a nossa conversa de hoje é essa: em algum momento da semana, sua família se encontra para rezar?
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4: Padre, sua bênção. Eu sou a Maria de Fátima da Silva. Moro aqui em São Paulo, num município chamado Embu-Guaçu, e o bairro é Cipó Campestre. Não estou frequentando muito, porque estou com problema de saúde, só vou na igreja quando o meu povo me leva de carro, porque eu fiz uma cirurgia e tenho outra perna para fazer outra cirurgia. Quero que o Senhor me ponha nas orações, na missa, nos textos, e eu assisto a Rádio Amanhecer. Sempre assisto o Senhor, até à noite, que eu gosto daquele programa das 10 à meia-noite. Quando eu estou sem sono, eu ponho também. Ponho um fonezinho no ouvido e curto. É a minha rádio preferida, é Amanhecer. Rádio Amanhecer. Obrigada, que Deus te abençoe com a sua comunidade. Obrigado pela turma da AMA. Sou muito grata de hoje estar junto com vocês. Um abraço e que Deus abençoe o Senhor.
0: Muito bom, Fátima, você ter lembrado essa programação noturna produzida pela AMA, que vai ao ar em rede por diversas emissoras, inclusive com a locução do radialista Bento Carvalho. Noite de Paz à disposição das emissoras. O amor jamais acabará. Utopia é o que a gente canta agora no contexto dessa Semana Nacional da Família.

0: abraço.
1: Que esta semana seja de bênçãos e de crescimento na união e na fraternidade aí na sua casa. E os parabéns hoje vão para Dom Frei Antônio Muniz, arcebispo emérito de Maceió, porque hoje é o dia do seu aniversário natalício. Parabéns, Dom Frei Antônio Muniz. E a AMA está completando 30 anos. Missa de Ação de Graças está marcada para a próxima quarta-feira, dia 19 de agosto, com transmissão pela Rede Vida de Televisão. A missa começa às 9 horas no Recife, na Basílica do Sagrado Coração de Jesus. E nesta semana tivemos a estreia de novas emissoras parceiras na transmissão do nosso programa. A Rádio Firminense FM, da cidade de Senador Firmino, em Minas Gerais, a Rádio Cultura FM de Tiradentes, em Minas Gerais, e nova Rádio Web de Anagé, na Bahia. E hoje recebemos uma nova emissora, é a Rádio Perdizes 87,9 FM, da cidade de Minduri, Minas Gerais, é no sul de Minas. Cumprimentamos o seu diretor, Rildo da Silva Garcia. E damos as boas-vindas à Rádio Perdizes FM de Minduri, Minas Gerais. Segundo dia hoje da Semana de Espiritualidade da AMA. O tema de hoje, a espiritualidade de Dom Bosco. Você pode nos acompanhar pelo YouTube no canal Padre João Carlos. Quinta-feira, dia 13, vou estar em Natal, no bairro Gramoré, para celebrar a novena do padroeiro da paróquia de São João Bosco. E sábado, faço show na cidade de Telha, em Sergipe.
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1: 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E nós estamos na Semana Nacional da Família. E a pergunta para a nossa conversa de hoje é essa: em algum momento da semana, sua família se encontra para rezar? Enquanto você providencia sua participação, a gente vai para um breve intervalo. Mas volta já.
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3: Terça-feira de céu nublado a parcialmente nublado, com possibilidade de chuva rápida e isolada, com intensidade de fraca a moderada. Essa é a previsão da Agência Pernambucana de Águas e Clima, APAC, para o Recife e área metropolitana. As temperaturas podem variar entre 22 e 29 graus. A previsão é de chuva de intensidade de fraca a moderada também para as zonas da Mata Norte e Sul e Agreste. No Sertão, a previsão é de chuva fraca.
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5: E dentro do contexto dos 30 anos da AMA, começamos ontem a Semana de Espiritualidade Salesiana. É sempre na parte da tarde, um grupo nos acompanha no nosso auditório, na sede da AMA, e outro grupo, bem maior, nos acompanhando pelo YouTube. Assim, associados e ouvintes podem participar dessa Semana de Espiritualidade. É bom que o participante esteja inscrito e pode fazer isso na hora mesmo, sem problemas. Mesmo que não se inscreveu ainda, pode se inscrever gratuitamente, é claro, recebendo no final da semana o seu certificado de participação. O tema de ontem foi a vida de Dom Bosco e foi desenvolvido pela irmã Natália Gomes, filha de Maria Auxiliadora. É com ela que a gente conversa agora.
6: Olá, sou a irmã Natália Gomes, filha de Maria Auxiliadora, e é com muita alegria que eu partilho também desse convite de estar na palestra iniciando essa semana de espiritualidade da AMA, celebrando também os 30 anos. É uma grande alegria também neste mês vocacional falar dessa figura que nós amamos tanto, que é a figura de Dom Bosco, conhecer também o grupo que faz parte e perceber o quanto que Dom Bosco ele continua vivo nessa realidade e o quanto que reaviva e reacende o nosso coração falar dele, né? Aproveitando de Dom Bosco, não tem como falar também um pouco de Madre Mazzarello, recordar o quanto que juntos eles fizeram uma linda missão pela juventude, especialmente a juventude mais pobre, e aí a gente se alegra o nosso coração, reaviva a nossa vocação e se alegra também por hoje poder contar com tantos colaboradores de tantas pessoas que, como leigos engajados, continuam essa missão. E eu deixo o meu agradecimento e também os parabéns à AMA por essa celebração, por esse tempo, por essa missão tão linda.
5: A palestra da irmã Natália você pode encontrar no meu canal Padre João Carlos. E conversamos também com uma das voluntárias que ontem participou da tarde da Semana de Espiritualidade.
7: Inicialmente, meu nome é Maria Mazzarello, é uma coincidência muito grande, né? A espiritualidade salesiana, esse encontro que a AMA faz, é a primeira vez. Eu sou novata na AMA, mas é um orgulho, eu amei a AMA, eu sempre digo, amei a AMA, AMA. E a irmã Natália fez uma palestra belíssima sobre Dom Bosco, esse santo, eu digo que é o santo que foi o precursor antes das filhas de Maria Auxiliadora, né? Que Madre Mazzarello, minha mãe fez homenagem a essa santa também, Santa Madre Maria Mazzarello, Domingas Mazzarello. E essa está sendo assim um enriquecimento muito grande, né? Cada palestra a gente tem mais um conhecimento, mais uma informação importante para a gente. Irmã Natália, que é nossa palestrante, filha de Maria Auxiliadora, foi muito brilhante e parabéns para ela.
5: Amanhã, em nossa Semana de Espiritualidade da AMA, o tema será a espiritualidade salesiana. E o palestrante é o padre Marcelo Manuel. O padre Marcelo é o reitor da Basílica do Sagrado Coração de Jesus do Recife, a Igreja dos Salesianos. E vamos à nossa conversa de hoje. Nós estamos na Semana Nacional da Família e estamos perguntando se em algum momento aí na sua casa, na sua família, a família se encontra para rezar durante a semana.
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5: 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E então, em algum momento da semana, sua família se encontra para rezar? Tem aqui umas respostas que estão chegando pelo WhatsApp. A Marinalva de Camaragibe, em Pernambuco, diz: nas segundas-feiras fazemos o terço na Capela Nossa Senhora Aparecida do Alto da Boa Vista, em Camaragibe. Aí é com a comunidade, né, Marinalva? Laurinda Santana é uma angolana que mora em Portugal. Olá, na minha família rezamos antes das refeições, mas reunião para rezar nós não temos feito. A pergunta está valendo: sua família se reúne para rezar? Vamos conversar com Márcia, da cidade do Crato, no Ceará. Oi, Márcia.
8: Padre João Carlos, escuto seu programa todo dia para a FM Dom Bosco. Padre, às vezes quando dá certo, eu reúno a minha família para rezar. Como meu marido não está trabalhando, eu pego ele para rezar o texto. Pegar a minha menina mais nova, nós sempre rezamos, eu e a Mariane, a minha menina mais nova. E a outra, quando ela está em casa, quando dá certo, eu pego ela para rezar. Porque ela faz faculdade lá na Redenção, aí eu não pego ela para rezar todo dia, o texto na semana não.
5: O segredo é esse, Márcia, é alguém tomar a iniciativa, né, e convidar a família para rezar. Não precisa ser o pai nem a mãe, um próprio filho, uma filha, um irmão pode fazer isso. Parabéns para você, Márcia. Muito bem, continue chamando seu povo para rezar o terço conjuntamente.
8: Ei, padre, eu não recebi ainda o meu... Fui contemplado, né? Meu livro eu não recebi ainda, não. Sempre eu procuro no escorrer e eu não recebi ainda.
5: Ô, Márcia, tenha um pouquinho de paciência que vai chegar na sua casa. O correio vai lhe entregar o seu prêmio. E muito obrigado por participar. Deus abençoe. Peraí, tem uma pessoa aqui na linha, não sei o nome, mas vamos lá.
9: Escuto o senhor pela Rádio Dom Bosco. Eu rezo o texto todo dia, sozinha em Deus, porque eu sou viúva, os filhos têm dois casados e vão trabalhar e de lá vão para casa deles. Mas eu rezo por ele, rezo na televisão e rezo com vocês o texto de 6 horas no rádio daqui do Fortaleza, da Dom Bosco. E vivo muito bem, graças a Deus, com meus 3 filhos, sou viúva. O mais novo mora comigo, mas trabalha, só chega à noite. Eu tenho que responder assim, desse jeito.
5: Importante, não falta oração aí na sua casa. E muito obrigado por rezar o terço conosco às 18 horas. Aliás, ontem entrou uma nova emissora, não foi? São muitas emissoras que transmitem o terço mariano das 18 horas. A nova emissora que nós recebemos ontem é a Rádio Perdizes FM, da cidade de Minduri, em Minas Gerais. Mais uma emissora participando com a gente do Terço Mariano, graças a Deus. Mais uma participação chegando, pois não?
10: Eu rezo aqui com meu filho, às vezes com 2, Mas hoje eu estou rezando mais só com o mais novo, porque o do meio está fazendo curso à noite, quando chega do trabalho. E eu rezo aqui com ele. Não gosta muito não, sabe, padre? Temos que ser realistas, mas eu sempre estou puxando a orelha, estou levando para a missa e estou botando ele para rezar o texto comigo. A avó dele vem rezar aqui também, a gente se reúne e reza o texto sempre.
5: Também no ritmo de oração nós precisamos criar hábito. É importante regularidade. E quanto ao seu filho, é sempre importante motivar. Motivar bem para que a oração seja um momento prazeroso.
10: E gostaria muito, padre, de ser sorteada, viu? Com brinde, principalmente uma Bíblia.
5: Pronto, já vamos colocar o seu nome na lista dos candidatos dessa semana. Quem está chegando agora é o Severino, de Pombos, Pernambuco. Oi, Severino.
11: Minha bênção, padre João Carlos.
5: Deus o abençoe.
11: Escuto o Senhor pela Rádio Recife FM. Todos os dias, assisto o seu programa, assisto o primeiro de padre Marcelo, o seu e o de padre Reginaldo. Na sequência, os três programas, que são três programas maravilhosos. Padre, eu me junto todo final de semana, no sábado, à noite na minha casa, no meu cantinho de oração, para rezar com a minha comunidade, meus vizinhos, minhas vizinhas, rezar o Santo Terço, o ofício da Imaculada, um momento de oração muito bonito e fraterno, com cantos, alegrias, hinos, muito bonito, uma reflexão muito bonita com a leitura do Evangelho, uma bênção de Deus, toda semana, padre João Carlos.
5: Que bênção, Severino, você consegue reunir aí a sua vizinhança na sua casa, no seu cantinho de oração, todo sábado com música, com a leitura do Evangelho, mas que coisa abençoada. Obrigado por sua audiência.
11: E o Senhor é uma bênção na nossa vida, um aconselhador, um amigo. Deus o abençoe, Deus os proteja, Deus os guarde. Estou sempre à sua escuta aqui em Pombos, Pernambuco.
5: Muito obrigado, Severino, Deus o abençoe. Participação agora de Vanete, que nos acompanha de Praia Grande, São Paulo. Bem-vinda, Vanete.
12: Padre João Carlos, que a paz de Jesus, o amor de Maria esteja presente na sua vida e de todos nós.
5: Amém. Muito obrigado, Vanete.
12: Ouça o seu programa pela Boa Nova ou pelo celular. Padre, eu vou falar bem a verdade, né? Porque com Jesus a gente tem que falar a verdade. Não, eu mesmo com meu marido, nós rezamos o texto toda noite. Quando meus filhos moravam aqui, que eu tinha três filhos, era a conta do texto certinho, cada quem rezava um mistério. Eu até converso assim que eu, quando nós casamos, eram nós dois que rezavam. Depois nasceu um filho, aí ele já rezava um mistério, desde pequeno. E foi nascer o outro e o outro, aí ficou cinco pessoas. Era o mistério certinho do terço, também nós lia a palavra de Deus. Hoje só está eu e meu marido, porém nós continuamos fazendo a mesma coisa.
5: Com certeza, Vanete, isso é uma marca importante na vida dos seus filhos. De alguma forma, isso vai produzir algum fruto na vida deles.
12: E eu até falo que já que nossos filhos não estão junto com a gente, já todo mundo casaram, então a gente reza por eles. Né, pedindo a intercessão por Nossa Senhora para as famílias deles, para a nossa também. E é assim. Então, a gente se reúne sim, mas só eu e meu marido todo santo dia para rezar o texto e até ler a palavra de Deus também e conversar sobre ela, né?
5: Muito importante isso, Vanete. A nossa oração tem sempre que contemplar a palavra de Deus, que incluí-la. É isso mesmo. Muito obrigado por sua participação.

0: esposo e minha filha. Dia sim, dia não, porque como meu esposo trabalha, aí no dia que ele está de folga, aí a gente reza, se junta para rezar o texto da misericórdia. A gente se junta sim. Não é todos os dias, mas sempre que dá, a gente se junta, os três, para rezar.
1: A família cristã que se reúne para rezar, isso é muito importante. Parabéns, Irandeide.
0: Um abraço, padre. Deus abençoe o senhor.
1: Amém. Muito obrigado. E essa canção não pode faltar na Semana Nacional da Família.

0: famílias. Para participar, mande uma mensagem no nosso WhatsApp 81 99644899. Diga o seu nome e o nome da rádio que você está acompanhando agora. Quem se faz pequeno como esta criança, este é o maior no reino dos céus. Mateus 18, versículo 4, palavra que vamos meditar no próximo bloco. Por favor, prepare água para a bênção. A gente volta já.
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7: Socorristas e voluntários estão removendo os escombros com as mãos lá na Colômbia, em uma corrida contra o tempo para encontrar sobreviventes do terremoto mais forte da última década, que deixou até agora 138 mortos, 483 feridos e dezenas de construções colapsadas. O terremoto de magnitude 7.4 ocorreu na manhã de ontem. Eram 9 horas e 34 minutos, horário de Brasília. E segundo os serviços geológicos colombiano e dos Estados Unidos, a maior parte da cidade de Pereira, a mais afetada, está sem energia elétrica agora, enquanto dezenas de voluntários procuram com lanternas sinais de vida sobre as ruínas dos prédios. Até agora foram registrados outros 47 tremores secundários, segundo a autoridade geológica daquele país.
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0: Quem se faz pequeno como esta criança, este é o maior no reino dos céus. Vamos abrir o livro da palavra de Deus, hoje em Mateus capítulo 18. Naquele tempo, os discípulos aproximaram-se de Jesus e perguntaram: quem é o maior no reino dos céus? Jesus chamou uma criança, colocou-a no meio deles e disse: em verdade vos digo, se não vos converterdes e não vos tornardes como crianças, não entrareis no reino dos céus. Palavra da salvação. Quem se faz pequeno como esta criança, este é o maior no reino dos céus. Mateus 18, versículo 4. A pergunta foi esta: quem é o maior no reino de Deus? A essa indagação dos discípulos, Jesus responde com o exemplo da criança. É preciso se converter e se tornar como criança. Não se trata de chegar à elite, ser o maior. Trata-se de assumir a identidade de filho, ou como Jesus disse, fazer-se pequeno. O reino de Deus é lá onde o senhorio de Deus é acolhido. Lá onde Deus é reconhecido e amado como Pai. Lá onde os filhos de Deus se reconhecem como irmãos. Não é um reino de súditos e senhores. É uma grande casa de família, onde somos todos amados como filhos. O reino também não é fruto do nosso merecimento, é bondade de Deus, amor imenso dele por nós. Quanto mais nos reconhecemos amados e necessitados desse amor, mais nos integramos na sua casa, no seu reino. Somos filhos amados, e isso não é uma conquista nossa, mas pura misericórdia de Deus. Sendo assim, não podemos invocar grandezas ou nos imaginar acima dos outros. Quem é o maior no reino de Deus? Para a mentalidade do mundo, o maior é o que tem poder, dinheiro, prestígio, fama. O maior é o que manda, o aplaudido e servido pelos outros. Mas o reino de Deus não é uma cópia do nosso mundo na esfera espiritual. Assim, nós anularíamos a palavra de Deus e a ação transformadora do seu Espírito. Precisamos captar a novidade que vem da palavra de Jesus, novidade que é um princípio de mudança em nossa sociedade. Então, quem é o maior no reino de Deus? Jesus falou claro: quem se faz pequeno como esta criança, este é o maior no reino dos céus. Assim, no reino de Deus, não há lugar para a soberba, o orgulho, a presunção de ser grande e de querer mandar nos outros. Grande é só Deus, imenso é o seu amor. Nós só temos uma grandeza: sermos seus filhos amados. E por que essa comparação com a criança? Bom, porque a criança é filho, é filha. Porque a criança aprende, exemplificando bem a nossa condição de discípulos. E porque a criança confia inteiramente nos seus pais. Vamos guardar a mensagem. O reino de Deus não é cópia desse nosso mundo injusto e desigual. O evangelho do reino é anúncio de uma novidade, fermento de transformação de nossa sociedade. O pequeno é o mais importante, ensinou Jesus. Os filhos mais frágeis e sofredores, estes sim, são os cidadãos mais importantes do reino. O menor é o maior. Fazer parte do reino é renunciar à mania de querer ser mais do que os outros. Todos somos filhos amados do Pai. Somos todos irmãos. Jesus continua nos dizendo que não entraremos no reino se não nos convertermos, nos tornando como crianças. Nas crianças, nos vemos como filhos amados de Deus e como irmãos chamados a viver a fraternidade. Quem se faz pequeno como esta criança, este é o maior no reino dos céus. Mateus 18, versículo 4. Cinco segundos para você falar com Deus. Senhor Jesus, o convite que hoje nos fazes é para a gente deixar de pensar ou de querer ser grande, forte, poderoso, desejando estar acima dos outros. Assim a gente não entra no reino dos céus, não recebe o abraço amoroso do Pai. O teu convite, Senhor, é para a gente renunciar a essa pose de gente importante, independente, que não precisa de ninguém. No reino de Deus, só tem lugar para gente humilde, que reconhece que só Deus é grande e nele somos irmãos uns dos outros. Abençoa, Senhor, os que hoje se sentem desprotegidos e desorientados nessa vida, no meio de seus dramas e dificuldades. Sobre todos, seja a tua bênção e a tua paz. Seja bendito o teu santo nome, hoje e sempre. Amém. E agora, por favor, incline um pouco a sua cabeça para receber a bênção. O Senhor te abençoe e te guarde. Amém. O Senhor tenha misericórdia de ti. Amém. O Senhor te dê saúde e paz. E te abençoe o Deus Todo-Poderoso, Pai e Filho e Espírito Santo. Amém. E nesta Semana Nacional da Família, identifique quem são os pequeninos de sua casa. Crianças, idosos, doentes, os mais sofridos. Na dinâmica do reino de Deus, eles são os mais importantes, os que têm prioridade sobre todos. Eles são os maiores. Agora, por favor, apresente a água para a bênção.
8: Eu te peço desta água que tu tens. És água viva, meu Senhor.
0: Senhor nosso Deus, pela água consagrada pelo Cristo no Jordão, renovaste, pelo banho do novo nascimento, a nossa natureza pecadora. Que esta água seja para nós uma recordação do nosso batismo. Abençoa, Senhor, esta água, em nome do Pai, e do Filho, e do Espírito Santo. Amém.

rezando por sua família, rezando pelo bem de nossas famílias. 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

0: e todos os dias o Terço Mariano em rede com diversas emissoras às 18 horas. E agora você tem à sua disposição também a programação religiosa Noite de Paz, das 10 às 6 da manhã, acontecendo também em rede todos os dias. E aqui no programa, toda sexta-feira, tem presentes e brindes para os ouvintes. Bendigamos a Deus pelo encontro de hoje. Obrigado, Senhor, pois Teu é o reino, o poder e a glória para sempre. Até amanhã, se Deus quiser.
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1: Louvado seja nosso Senhor Jesus Cristo, para sempre seja louvado. Queridos filhos e filhas, é terça-feira, Jesus das Santas Chagas, e vamos dizer: meu Jesus, perdão e misericórdia pelos méritos das Santas Chagas. Amado povo de Deus, hoje nós estamos em plena Semana Nacional da Família. Semana Nacional que tem por tema: família, torna-te aquilo que és. O amor jamais acabará. Mês vocacional, hoje dia de Santa Clara de Assis, e estamos em plena novena. Segundo dia, São Roque, livrai-nos das enfermidades expostas, das feridas e das doenças graves. Quero saudar a todos que estão nos acompanhando a partir da Rádio Evangelizar, de onde tudo começa. As rádios irmãs, cujos nomes cito neste momento: Rádio Recife FM de Recife. Saúdo a você pela TV Evangelizar, sinal digital em todo o país, em várias cidades, canal aberto. Pelo YouTube, Padre Manzotti Oficial. Pelos aplicativos da Associação Evangelizar é Preciso e todas as plataformas digitais. Família, lugar de amor, de aconchego e de paz. Semana Nacional da Família. Não esqueça, coloque a foto de família perto do rádio, perto da TV. Mas juntos, em nome do Pai, do Filho e do Espírito Santo. Amém. Naquele tempo, os discípulos aproximaram-se de Jesus e perguntaram: quem é o maior no reino dos céus? Jesus chamou uma criança, colocou-a no meio deles e disse: em verdade eu vos digo, se não vos converterdes e não vos tornardes como crianças, não entrareis no reino dos céus. Quem se faz pequeno como esta criança, este é maior no reino dos céus. E quem recebe meu nome uma criança como esta, é a mim que recebe. Não desprezeis nenhum desses pequeninos, pois eu vos digo que os seus anjos no céu vêm sem cessar a face do meu Pai que está nos céus. Que vos parece? Se um homem tem 100 ovelhas e uma delas se perde, não deixa ele as 99 nas montanhas para procurar aquele que se perdeu? Em verdade eu vos digo, se ele encontra, ficará mais feliz com ela do que com as 99 que não se perderam. Do mesmo modo, o meu Pai que está nos céus não deseja que se perca nenhum dos seus pequeninos. Senhor, o nosso Pai que está no céu é um Pai de profundo amor, zeloso e que conhece a todos nós individualmente. O Evangelho nos fala, Senhor, que ninguém passa despercebido a este olhar, neste Pai, que é capaz de ir atrás das ovelhas perdidas. Querido Deus, que na família também nós tenhamos este zelo, este amor com todos. Assim como o Pai vai atrás da ovelha perdida, que também nós não fechemos o coração àquele que se perdeu, mas que os nossos gestos, nossas atitudes sejam de busca, reconciliação, amor, perdão família, lugar de amor e de perdão. Vai rezando, reze pela sua família. Semana Nacional da Família, mas rezemos por todas as famílias. E hoje, nesta parábola da ovelha perdida, pensemos que ninguém é descartável para Deus. E também não pode ser das nossas vidas. No nosso amor, no nosso coração, Senhor, nós te pedimos, derrama tuas bênçãos sobre a família, que a exemplo da Sagrada Família de Nazaré, a família seja um lugar onde se aprende os valores cristãos, se vive os valores cristãos. Afaste para longe, Senhor, todos os ataques dos inimigos contra a família, desemprego, rivalidade, traição, mentira. Senhor, restaure a minha família. Vai pedindo. Senhor, abençoe, restaure. Nós pedimos pelos doentes das famílias, aqueles que estão acamados, que estão nos hospitais, nas casas, aqueles que vivem ausentes por trabalho, por necessidade. Escute bem, família que reza unida, unida sempre estará. Escute esta frase que é de São João Paulo II. Família que reza unida, unida sempre estará. Então, Senhor, acredito que a oração pode transformar o meu lar. Pense nas pessoas que você quer rezar hoje. Pense naquele que está distante do seu coração. Pense naquela pessoa da família que mais está precisando de uma graça. Derrama, Senhor, tua bênção. Derrama, Senhor, sobre nós. Hoje, colocando todos os mensageiros e mensageiras das capelinhas, oferecemos toda terça-feira pelos mensageiros. Rezamos pelas famílias que recebem as capelinhas em suas casas. Rezamos por aqueles que nos ajudam na obra evangelizar, é preciso. Eu também quero colocar o retiro que vai acontecer já neste final de semana em Massachusetts. Que seja um retiro que produza frutos. Frutos de conversão, frutos de encontro com Deus. Senhor, há tanta coisa a rezar e nós te louvamos. Hoje, fiquemos com a ovelha perdida. Somos nós. Deus age assim conosco. Que o façamos também. Nós só começamos, nós temos ainda partilha de vida, leitura durante muita coisa hoje, hein? Semana Nacional da Família. Santa Clara, vamos conhecer um pouco da vida dela. E a novena, eu volto já, volte comigo.
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0: 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Ana, que a paz de Jesus esteja com você, Ana.
1: Bom dia, padre, sua bênção.
0: Deus abençoe. Você fala de onde?
1: De Brasília.
0: Brasília, Distrito Federal, como é que você me acompanha ali?
1: Pelo rádio YouTube, padre.
0: Tá certo, pelo YouTube, nós temos quem nos transmite, a Nova Aliança FM. Diga lá, Ana.
1: Padre, eu tô passando um problema com meu filho. Ele tem 20 anos, ele é motoboy e ele tá no jogo do bicho, do tigrinho, padre. Oh, ele ontem pediu ajuda, chorando, que alguém não consegue. Todo o dinheiro que ele pega é pra jogo, as contas estão todas atrasadas. Eu não sei o que fazer, padre. Eu queria um aconselhamento, uma oração pela vida do meu filho.
0: Bom, pode ter certeza que eu levarei na missa do meio-dia, vamos rezar, com certeza, tanto eu quanto os intercessores. Mas, Ana, se ele pediu ajuda, tem várias formas. Uma delas, existe a possibilidade de bloquear o celular. Ele, é um vício, é uma doença. Bloquear o celular para esse tipo de jogo. Esse recurso existe. Talvez você não saiba, mas ele ou alguém próximo a você saiba fazer isto. Depois, fazer com que ele sempre fale com você sobre esse assunto, já que ele se abriu com você, que você não deixe esse assunto esquecido. Filho, como é que está? Você conseguiu ficar hoje sem o jogo? Porque o diálogo vai fazer ele tomar sempre essa consciência de ter que lutar contra este vício. Depois, filha, as dívidas tem que administrar. Não é simplesmente vamos pagar tudo, porque pode fazer de novo, fica muito fácil. Fazê-lo perceber em administrar essa dívida. Você escutou?
1: Escutei, estou escutando, padre. Eu até fui atrás de psicólogo, estou atrás de psicólogo isso. Também, para ter acompanhamento com ele, se for preciso de um psiquiátrico, para entrar com a medicação, porque também a ansiedade, ele diz que não consegue dormir na madrugada, só pensando, e ele diz que está pedindo muito a Deus, ele pede a Deus para tirar esse vício dele.
0: Isso, é bom, está ótimo procurar ajuda com psicólogo ou psiquiatra, aí você vai perceber. Mas você tem que, com ele, tomar atitudes mais radicais de bloquear o celular, você entende? É a mesma coisa...
1: Entendo.
0: Oi?
1: Entendo, Fábio, ele disse que já... várias vezes já apagou o aplicativo, aí apaga e depois volta de novo.
0: Pois é, filha. E o pai dele?
1: Hoje eu conversei, eu liguei pro pai dele, porque ele não se abriu com o pai dele. Aí ele disse que vai chegar nele e vai conversar diretamente com ele pessoalmente.
0: Entendi. É muito importante, mais do que brigar, conversar, conscientizar e ajudá-lo a sair. Acho que esse é o caminho que você está tomando, é o caminho mais certo. A ovelha perdida, é o evangelho de hoje. Vamos rezar juntos? Você pediu para rezar por ele? Eu não vou pedir o nome dele porque exponho. Mas você traga ele presente e diga: Senhor Jesus,
1: Senhor Jesus,
0: liberte meu filho.
1: Liberte meu filho.
0: Do jogo.
1: Do jogo.
0: Deste vício.
1: Deste vício.
0: E da ansiedade.
1: E da ansiedade.
0: Ajude, Senhor.
1: Ajude,
0: que eu tenha o discernimento.
1: Tenha o discernimento.
0: De como ajudá-lo melhor.
1: De como ajudá-lo melhor.
0: Eu confio, Senhor.
1: Eu confio, Senhor.
0: E peço uma gota do seu preciosíssimo sangue.
1: E peço a gota do seu preciosíssimo sangue.
0: Para resgatar este meu filho.
1: Para resgatar meu filho.
0: Amém.
1: Amém.
0: Filha. Vamos, estamos juntos em oração, mas você faz muito bem em procurar uma ajuda profissional, tá certo?
1: Tá certo, padre, muito obrigada.
0: Que Deus abençoe a você e a seu filho. Meu abraço a Brasília, Distrito Federal, pelo YouTube, Rádio Nova Aliança FM, Cardeal Arcebispo Dom Paulo César Costa, escute esse testemunho, por favor.
2: Eu quero dar um testemunho, né, que eu sou mãe adotiva, mãe do coração.
0: Opa.
2: E eu adotei a minha filha, a Átila, e eu ainda não tinha a guarda definitiva dela.
0: Certo.
2: Eu sei que foi Deus que me trouxe ela, mas tinha sempre esse medo no coração, né? Agora, na sexta-feira, que antecedia ao Dia dos Pais, eu tava com a capelinha de Jesus da Santa Chagas.
0: Olha
2: aqui
0: aí,
2: na minha
0: gente.
2: Casa, só que já era o dia de eu passar pra casa da vizinha, né? E antes de entregar Jesus... Aí eu fiz alguns pedidos para Jesus, agradeci
0: certo.
2: Pela visita dele na minha casa.
0: Que lindo.
2: E entre esses pedidos que eu fiz, eu pedi pela guarda definitiva na Átila. Pedi a Jesus da Santa Chagas que me abençoasse, que eu recebesse essa bênção. Quando foi no domingo, eu acordei. E como meu pai já é falecido há 12 anos, essas datas mexem um pouco com o coração
0: claro.
2: Da gente, com os sentimentos da gente, né? Aí eu tava estendendo umas roupas no varal, a Átila tava brincando junto comigo no quintal. Aí escutei uma moça chamando no portão, né, Gabriela? Quando eu cheguei lá na frente, era oficial de justiça.
0: Oh,
2: me
0: Deus.
2: Trazendo a sentença do juiz com a guarda definitiva da Átila, né? E eu fiquei muito feliz, padre, muito feliz. Foi um grande presente de Deus.
0: Com
2: Num
0: certeza.
2: Dia de domingo, uma oficial de justiça
0: vim
2: na casa de uma pessoa trazer um presente enorme desse que foi a guarda definitiva da Átila, né? Mas agora só falta sair a certidão de nascimento dela para que a gente possa marcar
0: Deus.
2: O batizado. Era algo também que eu sonhava de noite. Então, é graça testemunhada, graça alcançada. Toca o sino, sacristão.
0: Louvado seja Deus. Gabriela, imagina a sua alegria. Tá aí, gente, um testemunho, é por isso que eu falo. Onde a capelinha de Jesus das Santas Chagas passa, uma gota do sangue redentor fica. Aproveite. Aproveite agora e torne-se um mensageiro, uma mensageira da capelinha de Jesus das Santas Chagas. Aproveite esse intervalo 0800-410-6060 e torne-se um mensageiro levando para no mínimo mais 8 famílias. Imagina isto. Não tem no seu local? Não tem na sua cidade? Porque você não é mensageiro. Toma a decisão. Olha a graça que a Gabriela testemunha. Quantos anos pedindo essa guarda e num domingo oficial. Sacristão, faça ecoar esse testemunho, sacristão. Gente, aproveite agora 0800-410-6060 e faça o seu pedido de oração. Semana Nacional da Família. Ainda dá tempo para a missa do meio-dia. Eu volto já. Volte comigo.
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7: 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E veja que programação maravilhosa. 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Iremos à Catedral de Santa Maria Nova, com 6 mil metros quadrados de mosaico bizantino em ouro. De lá, Palermo, iremos a Cefalu, Santa Missa Dominical na Catedral Normanda, grandioso mosaico do Cristo Pantocrato. Iremos a Siracusa e nada menos quem é devoto de Santa Luzia, na Basílica de Santa Luzia, a protetora dos olhos, onde foi martirizada e tem os restos mortais. Iremos a Taormina, uma cidade que é sem dúvida uma joia incrustada na montanha. De lá, iremos para a costa do Tirreno, em Messina. Vamos até Pompeia. Iremos à costa amalfitana, patrimônio mundial da Unesco. Iremos à cidade de Amalfi. Iremos também para a ilha de Capri, na igreja de Santo Estevão, catedral da ilha. Iremos nos jardins de Augusto, de lá iremos para a cidade de Nápoles, visita a catedral de Santa Maria, onde tem o tesouro de São Genaro, onde tem o sangue de São Genaro, aquela famosa relíquia. E por fim, iremos a Assis para o Congresso de Pentecostes, visitando São Francisco, Santa Clara, São Carlo Acutis. E terminamos em Roma, onde será o evento dos 60 anos da Renovação Carismática Católica, com a presença do Papa Leão XIV. 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Filhos amados e povo querido, Bíblia aberta, cartilha de oração.

0: hoje, 2 Coríntios, versículo 2. Perdão, capítulo 2, versículo 14. 2 Coríntios, capítulo 2, versículo 14. Mas dou graças a Deus, porque unidos com Cristo fomos sempre conduzidos por Deus como prisioneiros no desfile da vitória de Cristo. Atenção, escute. Como um perfume que se espalha por todos os lugares, somos usados por Deus para que Cristo seja conhecido por todas as pessoas. Que imagem linda, né? Como um perfume que se espalha por todos os lugares, somos usados por Deus para que Cristo seja conhecido por todas as pessoas. Porque somos como o cheiro suave do sacrifício que Cristo ofereceu a Deus. Cheiro que se espalha entre os que estão sendo salvos e os que estão se perdendo. Para os que estão se perdendo, é o mau cheiro que mata. Mas para os que estão sendo salvos, é um perfume muito agradável que dá vida. Então, quem é capaz de realizar um trabalho como esse? Nós não somos como muitas pessoas que entregam a mensagem de Deus como se estivesse fazendo um negócio qualquer. Pelo contrário, foi Deus que nos enviou e por isso anunciamos a sua mensagem com sinceridade na presença dele como mensageiro de Cristo. Como um perfume que se espalha por todos os lugares, somos usados por Deus. Senhor, eu também quero ser usado por ti. Eu quero, Senhor, exalar a tua essência como um perfume que se espalha por todos os lugares. Somos usados por Deus para que Deus seja conhecido por todas as pessoas. Usa-me, Senhor. Usa-me, Senhor. Mas tu sabes que eu possa ser como o cheiro suave que o meu choro é do sacrifício que Cristo ofereceu a Deus. Não tenho este sacrifício que se espalha entre os que estão sendo salvos e os que estão se perdendo. Usa-me, Senhor. Usa-me, Senhor. Como um perfume que se espalha para levar tua essência, Senhor. Usa-me, Senhor. E que esse perfume de santidade que me atinge possa atingir aqueles que mais precisam. É verdade, Senhor, que a palavra diz que para alguns será um cheiro fétido, porque não querem sentir o cheiro de Cristo, mas para outros será um perfume muito agradável que dá vida. Sim, Senhor, que eu exale como um perfume o sacrifício de Cristo. Pelo contrário, foi Deus que nos enviou e anunciamos a sua mensagem com sinceridade na presença como mensageiros de Cristo. Que linda leitura orante, né? Que delicada. Bom, eu que gosto de perfume, gosto de olfato, gosto de cheiro. Que texto maravilhoso. Usa-me, Senhor, como um perfume agradável a exalar a essência do teu sacrifício. Padre, que texto é esse? Que maravilhoso! Eu nunca tinha lido. Então, filho, anote aí, 2 Coríntios, capítulo 2, do versículo 14 ao versículo 17. Eu volto já. Volte comigo.
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0: Essas orações, 100 anos de vida. E também, hoje aniversário de Alexandre José Tormena, grande colaborador, diretor da obra Evangelizar é Preciso, que Deus o abençoe com todas as graças e bênçãos, com o discernimento da condução, no auxílio desta obra, Alexandre José Tormena. Filhos queridos, filhas amadas, hoje celebramos Santa Clara, fundadora das Clarissas. A história de Santa Clara remonta a 1193. Ela que veio de uma família muito rica, mas que quis seguir os ensinamentos de São Francisco de Assis. A família não aceitou, mas nada lhe tirou o propósito. Aos 19 anos, fugiu de casa e foi à igreja de Santa Maria dos Anjos, onde cortou o cabelo e vestiu um modesto hábito de lã para viver pobreza, castidade e obediência. São Francisco a orientou para que fosse ao mosteiro dos beneditinos, mas ela atraiu muitas moças e foi a primeira mulher a escrever a regra, que foi aprovada pelo Papa Gregório IX. Ela, uma mulher de incansável amor, a Eucaristia. Nada é tão grande quanto ao coração do homem, no íntimo do qual Deus reside. A incansável adoradora da Eucaristia. Na noite de Natal, recolhido em oração, assiste na parede de sua cela os ritos que se realizavam na Porciúncula. Por esse motivo, foi declarada pelo Papa Pio XII padroeira da televisão. Santa Clara faleceu em 1253 no chão do mosteiro de São Damião. Santa Clara, rogai por nós. Inclusive, quero dizer que desta peregrinação que hoje eu lancei, será em Assis, e visitaremos este lugar magnífico, singular, da vida de Santa Clara. 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Amado povo de Deus, é hora da novena.
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0: Ó Deus, por intercessão de São Roque, curai as feridas do corpo, curai as feridas da alma. Ó Deus, por intercessão de São Roque, curai as feridas do corpo, curai as feridas da alma. São Roque, vós que não tivestes medo de se dedicar de corpo e alma aos cuidados dos doentes, e como prova de vossa fé e confiança, contraístes a doença, mas Deus não abandonou. Deus o alimentou e de modo milagroso também o curou. São Roque, nesta novena, protegei contra as doenças infecciosas, livrai-nos do contágio, livrai-nos das feridas abertas, físicas, emocionais e espirituais. E de modo particular desta novena, faço o meu pedido, faço o seu pedido hoje. Senhor, por intercessão de São Roque, pedimos pelos doentes nos hospitais, alivie as dores e os sofrimentos. Eu me comprometo de também agir na caridade com aqueles que sofrem. São Roque, abençoai os médicos, fortalecei os enfermeiros, os intensivistas de UTI, os atendentes de hospitais, os voluntários,

e os cuidadores de doentes. De modo especial, curai as feridas expostas e as doenças graves. São Roque, livrai-nos do mal. São Roque, livrai-nos das infecções. São Roque, rogai por nós. Hoje, Semana Nacional da Família. Está com a foto? Está com o porta-retrato? Hoje, na missa, ao meio-dia, bênção das fotos. Mas a semana inteira rezando pela família, tua família, nossa família. O Senhor esteja convosco. Ele está no meio de nós. Abençoai, Senhor, e santificai a água, a roupa dos enfermos, as fotos de família. Abençoai os remédios. Em nome do Pai, do Filho, do Espírito Santo. Amém. E eu me despeço com o clipe Eu e Minha Casa. Serviremos ao Senhor. YouTube, Padre Mazotti, evangelizar é preciso.

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0: bom dia para você. Na Recife, agora 11:12.
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0: Recife, 11:23.
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2: Bora lá. Gente.

Recife, ótima manhã pra você, agora 11:52, daqui a pouquinho tem números da sorte, valendo R$ 1.500 toda semana, ingressos também, viu? Fica ligado aí.

0: Ótima tarde já pra você, 12:30. Bom ter você aqui na Recife. Ó, não esquece, já sabe, né? Daqui a pouquinho tem números da sorte. Tá um sucesso. 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São R$1.500, daqui a pouquinho vai rolar, sai daí não.
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0: Recife é a minha paixão. Ótima tarde pra você, Natanzinho Lima. Ó, daqui a pouquinho tem Números da Sorte, tá sabendo? 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Fique esperto que sexta-feira agora já tem, viu? 12:19. Eu vou mandar você ligar agora, 3413-7117. Pra você faturar par de ingressos para os clássicos do forró. Ê, forrozão bom! Dia 15 de agosto agora. Tá chegando, viu? Finalzão de semana. Ó, Magníficos Limão com Mel, Mastruz com Leite e Cavalo de Pau. Tá? Clássicos do forró. Quem que vai? Quem vai? Quem vai? Quem vai? Vai ser bom esse forrozão, viu? Você quer? 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Tem que ser pra esse número aqui. Primeira pessoa que ligar a fatura, eu trago já o resultado.
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Recife, meio-dia e 26, Sonda Manu Batidão. Ó, daqui a pouquinho números da sorte, viu?

0: Recife, a minha paixão, meio-dia 32. Deixa eu abraçar a Juliette Maria, tá em Nova Descoberta, tá curtindo a gente. Ô, Juju do meu coração, beijo, cheiro pra você. Dona Ana Vicente, São Lourenço da Mata, Cindy tá no Ibura. Ô, Cindy, cheiro, beijo pra você. O Adonias Bezerra tá onde? Tá em Prazeres, tá curtindo a gente. O Cícero José de Igaraçu. Alô, Eudes de Camaragibe, galera toda. Ó, daqui a pouquinho o resultado de quem faturou ingressos pra curtir os clássicos do forró. É dia 15, agora Classic Hall, viu? Magníficos, limão com mel, mastruz com leite, cavalo de pau. Já já eu digo.
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0: Recife, meio-dia 35.
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Ó, oh, tô esperando o seu zap, viu? 973414765. Pede tua música, vai, manda teu áudio. Ó, oh, esperando você no meu Instagram também, @nanoalves. Vem, chega.

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Recife, a minha paixão, Thalita Mel e Xan de Avião. Ótima tarde pra você, 1 e 2. Agora, deixa eu abraçar todo mundo que tá curtindo a gente, minha galera aqui no nosso Instagram, Nádia Silva. Ô, Nádia, meu amor, beijo pra você, pra sua filhona, né? Tem um Cajuri Seco curtindo. Iranise Quitéria, alô, Debinha, é a Débora, Manuel Francisco, Bombo do Metério. Toma da cheiro pra Matilde Nascimento, tá em Camaragibe. Ah, beijo pra você, obrigado, viu, pelo carinho. Quem mais? Fátima Maria, tá ligada com a gente na Guabiraba. Alô, Júnior, Gila, França. Hora de prêmios, bora lá, Nanã, é rápido. Par de ingressos para os clássicos do forró. Sidney André de Lira Silva do Janga. Alô, Sidney, vai dançar forró, Sidney, ó. Sidney André de Lira Silva, Janga, final do telefone 3034. Clássicos do forró, dia 15 agora. Magníficos, limão com mel, mastruz com leite e cavalo de pau. Muito bem. 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Festão, você já sabe, né? Festa boa de rock. Você quer ir? Vai ter Capital Inicial, vai ter Camisa de Vênus, vai ter Charlie Brown Jr., vai ter muita gente boa. E par de ingressos agora pra você curtir essa super festa na área externa do Classic Hall. Você quer? Então, ó, liga 3413-7117, valendo par de ingressos, Rock Rec Festival. Liga aí agora, primeira pessoa que ligar a fatura, eu trago já o resultado.

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3: Música, viu?

Recife, 1h14, já tem ingressos para o Rock Rec Festival e tá valendo também os números da sorte, já em R$ 1.500.

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0: Recife, a minha paixão, 1h28. Deixa eu abraçar a Marcela Maria. Alô, Marcela, tá em Nova Descoberta, tá curtindo a gente. Beijo pra você, obrigado, viu, pelo carinho. O Cícero Dias tá em prazeres. Alô, Ítalo, que é motorista de aplicativo, tá com o rádio ligado também. Tá curtindo, um abraço pra você. A Irene Maria, de Brasilite. Ô, Irene, meu amor, beijo pra você, obrigado. Maria Gorete tá no Curado 4, tá ouvindo também. Hora de prêmios agora.
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0: prêmio. Rock Rec Festival, dia 19 de setembro, área externa do Centro de Convenções. Eita! Quem vai? Joyce Fabiana da Vaz, dia final do telefone 1887. Ô, Joycezinha, meu amor, parabéns pra você da Vásia, né? Ingressos, viu? Venha-se embora buscar, já já tem mais.
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0: Daqui a pouquinho, números da sorte pra você anotar e faturar R$1.500 na sexta-feira, viu? 1h31 agora.
1: Mari Fernandes, som de faculdade. Bora.

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1: Boa tarde, Recife, minha paixão. 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Gostaria de escutar Tomara com Pablo. Quero ganhar o Zelágua para beber uma água bem geladinha. Beijos, Recife!

Recife, agora 1h49. Ó, daqui a pouquinho tem super prêmio. Será que vai ser fogão? Será que vai ser gelágua? Esse super prêmio vai ser pra você, viu? Agora tem Natan e Anitta.

0: a minha paixão, 1h53, som do Thierry do Kevin Johnny. Ótima tarde pra você, boa terça-feira, tá em casa, tá no trabalho? Ó, tá sabendo, né? 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Nano, como é que eu faço pra me inscrever nessa promoção? Fica atento na programação da rádio pra anotar os números que a gente vai soltando por aqui. 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Rádio ligado o tempo todo, de manhã, de tarde, de noite, tem números da sorte com o Danadão, comigo, com a Gal, com Alex Lucena, então você tem que ficar atento pra anotar todos os números, viu? 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

0: De volta, 1h58, excelente, maravilhosa tarde de terça-feira, dia 11 de agosto pra você.
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É a promoção Números da Sorte, hein? Anota aí os números, daqui a pouquinho tem o primeiro. 2:04, boa tarde.

0: Recife, som do menos é mais e do Pablo. Não, gente, era esse encontro que eu tava esperando esse ano e aconteceu, né? Ó, são 2h25, deixa eu abraçar todo mundo que tá curtindo a gente. Deixa eu mandar beijo pra Luana. Ô, Luana, Luana Alves, tá ligada, tá curtindo a gente. O Adriano, alô, Eric, quem mais tá por aqui também? O Tony, a Viviane Maria. Tô na Vazia, Nano, curtindo você. Manda beijo aqui pra todo mundo. Cheiro, beijo pra você. Quem mais? O Pierre, Rafaela. Alô, Lininha, meu amor. Ana Paula. Quem mais? O Bernardo, o Igor. Estão em prazeres curtindo a gente. Ó, tá na hora. Valendo agora fogão de presente pra você. Super prêmio. Ah, fogão. Primeira pessoa que ligar agora já fatura esse fogão. Tem que ligar agora pra faturar, viu? E ó, deixa eu te falar, número da sorte, você quer anotar, né? Aguenta aí que na volta do intervalo eu vou trazer já o número da sorte pra você, se liga.
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0: São as mais da Recife que estão rolando. São 2h29. Caneta e papel na mão, porque tá na hora. 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
0: Anote aí, número 98. 98. A senha de hoje, dessa terça-feira. Anote, e você precisa de pelo menos 4 números da sorte, viu? Já. Gal no Liga 97 traz mais um número da sorte. O Alex Lucena à noite também, então fica ligado que sexta-feira tem R$ 1.500. Tudinho pra tu.

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0: Recife, a minha paixão, 2h51.
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0: Bora saber quem faturou o fogão. Atenção, Fernanda Barbosa da Silva. Fernandinha, meu amor. Fernanda, ela é de Três Carneiros Baixo, final do telefone 9782. Fernanda Barbosa do meu coração, se deu bem. Faturou fogão Esmaltec, super prêmio dessa terça-feira, dia 11 de agosto. Parabéns, viu, Fernandinha? Meu amor, tudo de bom pra você. Nossa produção já vai entrar em contato pra você marcar o dia, pra vir já pegar com a nota fiscal. Tudo certinho como tem que ser, viu? O seu fogão Esmaltec, que eu sei que é um presentão, vai fazer a diferença aí pra você, tá? Gente, ó, já sabe que no meu horário rolou o número da sorte, né? Você anotou a senha. Já tem Ligue 97, tem Gal com mais um número da sorte pra você anotar. Então já sabe, se liga que tem números da sorte durante toda a programação. Atenção, tem números da sorte no Bom Dia Recife com o Danadão, tem comigo, tem com a Gal, tem com Alex Lucena no Momento de Amor. Então, ó, caneta e papel na mão, ouvindo a rádio o tempo todo, viu? Quando você tiver pelo menos 4 números, já entra no site da Recife FM. Inclusive, tá tão bonito o site novo da rádio. Não é, troca foto do locutor que tá no horário, tá lá. Ontem eu olhei, tava eu e tu, Gal. Tava tudo do meu lado, porque tu ia ser a próxima. É, né? Ó, então já sabe. Entra lá no site, faz o cadastro ou entra no WhatsApp da Recife e pede o link do formulário, viu? E não esquece de colocar teu e-mail. Ó, tô indo embora. Amanhã, 11 da manhã, tô de volta. Beijo pra todo mundo. Juízo nessa cabecinha. Tem Gal. Já, Ligue 97. Ó, Pablo, choro na chuva. Tchau, gente. Até amanhã.
2: Que música de arrepiar é essa, hein?

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1: Ótima tarde pra você. Cheguei até as 8. Estaremos juntinhos aqui no nosso Ligue. Agora 2h59. Vem com.

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0: Ibope, a minha paixão. Primeiríssimo lugar no Ibope, Priscila Senna e Léo Foguete, século 21. Já já tem um fogão completíssimo pra você, quatro bocas com forno. Daqui a pouquinho tem números da sorte, hein? Se liga. Agora 3 e 5. Promoção Números da Sorte bombando. 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

Recife, Batista Lima. Ouvindo Batista Lima. 3:22. Ó, seguinte, hein? Daqui a pouquinho tem par de ingressos pra você curtir clássicos do forró. Vai rolar agora, nesse sábado. É dia 15, Mastruz com Leite, Limão com Mel, Cavalo de Pau e Magníficos. E você que quer ir, fica comigo que eu vou te dar par de ingressos. Daqui a pouquinho também tem números da sorte. Tá anotando tudo bonitinho, certinho? Tá ligado, né? Tá ligada que essa é a única rádio em Pernambuco que te dá R$1.500. A Recife não quer você liso, não, meu amor. Não. Diz que é você com dinheiro. Então, se você tá precisando desse vale compras pra pagar, comprar o que quiser, R$1.500, cola comigo que já tem um número da sorte pra você anotar. E sexta-feira, 16h, teremos o primeiro sorteio da promoção que tá bombando. Números da sorte. E já eu tenho de presente pra você um fogão, quatro bocas com forno, hein? Que delícia, adoro. 3:23.

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4: Recife, ótima tarde pra você, já de volta. 3h31 na rádio que é primeiro lugar no Ibope, que te dá R$ 1.500, a única, hein, que te dá essa grana.

0: Rosalina!
1: Recife, Priscila Senna e Pablo, não me faça chorar. Ótima tarde, 3h38.
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1: Priscila maravilhosa. Inclusive, eu já cantei com Priscila aqui, viu, minha gente, nos estúdios. Eu só não postei, não foi, Pri? Porque ela canta, né? A pessoa finge que canta. Eu. Aí Priscila, eu vou lá. Vamos, Priscila, cantar Sandy Júnior. Aí lá vai eu, não esquece. Daqui a pouco, quando entrou Priscila, eu, tá bom, com licença. E ela, a musa de Pernambuco. Vamos lá, vamos te ouvir. 97341-4765. Quem tá aqui comigo?
3: 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Por favor, canta qualquer música aí de Zeca Pagodinho aqui, Nelma do Alto, Zé do Pinho.
1: Oi, Nelma. Tudo bom? Tá bom, então vamos ouvir. Zeca Pagodinho chegando com uma prova de amor. 3h39.

0: barulho aí.
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0: Recife, a minha paixão e Joelma, estou afim. Agora, 4h18. Valendo de presente pra você, par de ingressos para o Clássicos do Forró, que vai rolar agora, sabadão, dia 15 de agosto, no Classic Hall. Magníficos, Limão com Mel, Mastruz com Leite e Cavalo de Pau. Coisa linda da minha vida! Você quer ir? Então ligue agora, meu bem! 3413-7117.
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0: Vamos curtir arrependidaço, Ferrugem? Já, já. Tem números da sorte, hein? Pra você anotar. R$1.500. Sexta-feira, vale compras pra você. Pagar, comprar o que quiser. Fala aqui, hein?

0: Recife FM 4h26.
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0: Saindo o par de ingressos para clássicos do forró, vai rolar sabadão dia 15 de agosto no Classic Hall com Banda Magníficos, Limão com Mel, Mastruz com Leite, Cavalo de Pau. E sabe quem vai? Quem vai é você, Anderson. Anderson Figueiredo do Barro. Parabéns, Anderson. Final do telefone 2424. Se deu bem e vai forrosar muito por conta da Recife. 4h27, já. Tem mais o número da sorte, hein? Tá faltando quantos números pra você? Ai, Gal, falta muito. Ainda não tem nenhum. Então, amor, cola aqui comigo. Daqui a pouquinho tem números da sorte pra você. Vou te passar um número, você vai anotar. Tem que ter no mínimo, 4 números pra você já fazer seu cadastro. No nosso site, recifefm.com.br. E se tiver dificuldade, é só pedir o link no zap que as meninas irão te enviar. No 973414765. É a única rádio que te dá R$1.500, amor. Um vale-compras de R$1.500. Quem não quer isso? Queres, né? Então fica aqui comigo. Toda sexta-feira tem essa grana pra te ajudar, meu bem. 4h28. Vamos curtir só pra contrariar?

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3: 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Já já tem fogão. Queres um fogão? Quatro bocas com forno. Eu tenho pra você. Gostasse? Fica aqui.

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0: junto do tatuado, agora 4h40.
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0: Pode mandar áudio, meu bem. Pede música que a gente toca. Vamos te ouvir.
2: Olá, Recife FM. Boa tarde, Gal. Marluce, Galdente, da Iputinga. E eu gostaria de ouvir a música de Cila Sena e Conde Sobrega.
0: Certo.
2: Valeu, Recife FM. A minha paixão. Cheiro, Gal.
0: Cheiro, linda.

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Ótima tarde pra você aqui na Recife. Até às 8 da noite, muita música e prêmios pra você. Já tem um fogão quatro bocas com forno, presentaço da Recife, meu bem. Você quer esse fogão? Então cola comigo, hein? Já também tem números da sorte. Ainda nessa hora, vou te falar mais um número. Então, se tiver faltando esse número, aí você já anota e já vai fazer seu cadastro. Isso mesmo, porque sexta-feira tem vale-compras de R$1.500. Ai, gente, eu amei. Eita, batei até uma foto agora, o retrato, como diz minha avó. Eu amei demais esse valor. Você também gostou? Então fica comigo, que nessa hora eu vou te dar mais um número pra você anotar, porque sexta-feira eu quero falar seu nome lindo aqui no nosso Ligue 97. 16h será um sorteio dessa grana, R$1.500 em vale-compras pra você pagar e comprar o que você quiser, meu bem. Já te falei, vou repetir, somos a única rádio que te dá essa grana aqui em Pernambuco, viu? Baby, baby, beleza. 5 e 1.

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1: Som de faculdade e Mari Fernandes.
2: Mari Fernandes, som de faculdade. Uou, uou.

É o seu número da sorte, anotou? Número 2, anota esse número, que sexta-feira tem vale compras de R$ 1.500.

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0: foguete, minha gata. Agora é 5h57, momento de oração.
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2: Tenho esperado. Boa tarde, queridos filhos e filhas. Boa tarde, família amada. Semana Nacional da Família. Dedique-se mais à família. E hoje a palavra é: reze com eles. Faz tempo que você não reza com sua família? Aproveite hoje e faça uma oração em comum. Vamos juntos rezar? Pai, Filho e Espírito Santo. Amém. Senhor, ao terminar esse dia, quero pedir a graça para que toda a família seja formadora de valores humanos e cristãos. Senhor Deus, que tendo Jesus Cristo assumido a condição humana na família, restabeleceu a primitiva unidade. Vivendo com Maria, vossa mãe, e São José, o pai adotivo, durante 30 anos em Nazaré, fez com que a família fosse valorizada e um instrumento de graça. É por isso que nesta tarde pedimos, Senhor Jesus, afastai de toda a família os males que ameaçam. Ajudai-nos a promover em nossas famílias e em todos os lares os sentimentos e os propósitos de união indissolúvel, de amor generoso, de fidelidade permanente e perseverança constante. Senhor Jesus, nós vos recomendamos de modo particular esta causa da minha família, que tanto necessito. Atendei-nos, Senhor. Escutai a nossa prece. Olhai com misericórdia para esta realidade, esta ferida familiar. Restaurai, curai e afastai este mal. Coloque a sua intenção. Nossa Senhora, que nas bodas de Caná dissestes a Jesus: eles não têm mais vinho. Nesta tarde, ó Mãe, tome esta prece e leve a teu filho Jesus. Como fruto desta oração com Maria, roguemos a Jesus. Ave Maria, cheia de graça, o Senhor é convosco. Bendita sois vós entre as mulheres e bendito é o fruto do vosso ventre, Jesus. Santa Maria, Mãe de Deus, rogai por nós, pecadores, agora e na hora de nossa morte. Amém. Sagrada Família de Nazaré, promovei em minha família o reavivar do amor, o despertar do diálogo e, acima de tudo, o perdão permanente. Que, de fato, as nossas famílias sejam formadoras de valores humanos e cristãos. Sagrada Família de Nazaré, rogai por nós.

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4: 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Primeiro lugar no Ibope. 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Você quer esse fogão? 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Liga, participa, boa sorte, é um fogão lindíssimo. Você merece esse fogão, vai.

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0: 87.
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0: Pois bem, meu bem, manda áudio, pede música que a gente toca pra você. Agora 6h17. Vamos lá, saber quem tá aqui comigo.
2: Boa tarde, Gal Ferre.
0: Oi, amor.
2: Eu sou Silene da Imbribeira.
0: Oi, linda.
2: Estou no trabalho ouvindo vocês.
0: Certo.
2: E gostaria de ouvir uma música de Pablo, qualquer
0: Sim.
2: música dele.
0: Toca.
2: Recife FM, minha paixão.
0: Cheiro linda.
3: Que música de arrepiar é essa, hein?

0: pernambucano, levanta a mão e faz muito barulho aí.
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0: 50, meu filho.
1: 50.
0: Trabalho. É com você agora, chama.
2: Você pensou que ia me trair e ficar só por isso.
0: Se enganou.

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6: Ótima noite pra você, agora 6:35. 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

0: ótima noite. 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
1: Leonardo. Chuta, velho.

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1: Essa é a nossa música, meu pai.

0: 7:11.
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0: Pois é, meu bem, vamos te ouvir.
2: Boa tarde, Rádio Recife FM. Meu nome é Matilde, moro em Santa Mônica.
0: Oi,
2: e quero escutar a música do Sorriso Maroto, 1,65m. Valeu, Recife, minha paixão.
0: Vamos curtir teu som.

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0: ótima noite, 7h45.
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0: saindo fogão completo, com quatro bocas, forno completíssimo pra você. Marley Gigi Melo, de TGPO, parabéns, lindona. Final do telefone, 9222, se deu bem e faturou o fogão completíssimo aqui da Recife. Gente, tô indo nessa, tá chegando Momentos de Amor com Alex Lucena, trazendo muita música, prêmios e também números da sorte pra você anotar. Porque, meu amor, todos os dias, em todos os horários, tem número saindo pra você anotar bonitinho e sexta-feira, se dá bem, levar pra casa R$1.500 aqui da Recife, a única rádio que te dá essa grana pra você comprar e pagar o que você quiser. Então, fica atento aqui na programação que tem mais números. Se você não anotou comigo, você pode anotar agora com você, né? E vai, manda ver. Cheiro grande, até amanhã às 3.
2: Essa eu acho que vocês conhecem, gente.

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1: Por essa vocês não esperavam, né?

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Olá, gente, boa noite. Começando a partir de agora o nosso Momentos de Amor pela Recife. Hoje eu tenho prêmios para você, presentes. Eu tenho aqui hoje um fogão de forno, olha só, um fogão completo para você da linha Esmaltec. Para você que mandar nome completo e bairro no nosso WhatsApp, 973414765. E claro, boa sorte para você. Também tem os números da sorte, hein? Aquele número que você vai anotar e quando você completar 4 números vai fazer a sua inscrição e você pode ganhar R$1.500 na sexta-feira em uma live, um sorteio ao vivo. 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É uma festa, hein? Para você gastar como quiser. Muito bom, então fica atento que a qualquer momento eu vou estar liberando mais um número da sorte de hoje. É o quarto número de hoje, é isso? Enfim. Então, boa sorte. Glória Estefa.

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2: 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E também a qualquer momento vou estar divulgando mais um número da sorte, os números da sorte, pra você concorrer aí a R$1.500 em vale compras, e isso é toda semana, tá? 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Que você só pedir, que as meninas enviam para ti, e boa sorte, tá bem? Bom, eu quero lembrar que eu já coloquei no nosso Instagram hoje, Ai, começou um Zé Ruela, eu não coloquei a postagem, caramba, mas eu vou colocar uma postagem já já no Instagram, tá? E essa postagem, ela diz o seguinte hoje, deixa eu achar aqui que eu me perdi todinho, hoje eu tô enroladinho, viu? Deixa eu colocar aqui, pronto. Ela diz o seguinte: quando a ausência vira rotina, a saudade perde a força. E é verdade, quando você se ausenta demais, tentando deixar saudade demais, vai chegar um momento que a saudade não vai ter força nenhuma. Então muito cuidado com o tempo que você dá às pessoas, tá? Pode mandar aí o teu recadinho, eu vou colocar em um minutinho a postagem e você já pode participar, fechou? Agora tem Tribalistas, Velha Infância, no momento é isso.

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7: Paradinha para eu te mandar um abraço nessa noite de terça-feira. Olha só quanta gente já participando aqui. Bom, deixa eu mandar um abraço. Hoje eu estive numa farmácia e eu tava lá, eu chego em todo canto, faço amizade com todo mundo. Eu tava conversando com o farmacêutico, bobagem. E aí uma senhora, Dona Maria de Fátima, ela reconheceu a minha voz e, poxa, sou tua fã, escuto há muito tempo e tal. E eu fiquei de mandar um abraço. Olha aí, Dona Maria de Fátima, lembrei, viu? Grande abraço para a senhora, muito obrigado aí pelo carinho da sintonia e da audiência por tantos anos, não é? Fiquei muito feliz. Deixa eu mandar um abraço também para Adriana, ela tá curtindo a gente. Verdade, meu anjo, não tô legal, saber, meu amigo. Manda um alô, fica bem, viu, Adriana? Ó, para todos os dias ruins, sempre tem Deus, tá? Tudo vai ficar bem, Deus tá no comando. Ainda um abração para o Adelson Macário, curtindo a gente. Domingos Silva, ele tá abraçando Ana Paula Zamorano e Cleide Severina em Pombos. E todos os ouvintes. Mandar um abraço aqui também para o Rafael Silva. Ele está na melhor rádio, líder em Pernambuco. Ele é de Maranguape 1, ligado, hein, Rafa? Valeu, meu querido. Tudo de bom para você. Cássia Lima. Oi, Cássia. Tá no bairro da Macaxeira. E o meu querido Guto, quase que não sai. Ô, Guto, ele tá curtindo a gente, uma boa noite de terça-feira, e colocou Ana Paula e todos do Instagram do Momentos de Amor. Ah, tá, mandando um abração pra todo mundo. Valeu, Guto, grande abraço pra você. Bom, agora são 8h22, vamos matar a saudade de José Augusto, afim? Boa!

0: Wrong Set, Listen to Your Heart, no momento. Que música bacana, aumentou tudo aqui.
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0: Até eu tomei um susto. Gente, eu não agradeci, mas eu quero agradecer. Nós somos o... continuamos, melhor falando, o programa mais ouvido do rádio pernambucano. Nós temos a liderança total à noite. Quem tá ouvindo música romântica, quem tá ouvindo rádio à noite na FM, tá ouvindo a gente, não é bom? Isso é muito bom. Eu quero agradecer a você, primeiramente a Deus, claro, né? Sem ele, o que seria de nós? Muito. E logo em seguida a você que nos ouve todos os dias, que participa, que tá sempre aqui com a gente, isso é muito bom. Então eu quero aproveitar, mandar um abraço aqui pra Júlia. A Ju, por exemplo, me acompanha há muito tempo, hein, Ju? Tá curtindo a gente? Manda aí um beijo com barulhinho pra mim, um bebê. Tá aí, Ju. Ainda Vilma Ferreira, beijos pra tu também. Sheina Alves, ela hoje de folga, desenhando e ouvindo melhor. Boa noite, ô Sheina, que bom, aproveita a folga, viu? Tudo de bom pra ti. Maria Antonieta, na Invertentes, ela tá curtindo momentos, ouvindo as melhores músicas, um excelente trabalho. Deus te abençoe também, tá bem? Carlos Ubacana, aí, Carlos. Um alô para minha esposa Fia, minha filha Emanuele e minha sogra Dona Nani. E também todos os ouvintes da Rádio Recife. É gente, viu, Carlos? É gente demais. Mandar um abração aqui para Maria Betânia. Bel, cheiro carinhoso para você. Sempre curtindo a gente, sempre apaixonante, né? Grande abraço para tu. E Arlete Lemos, também Arlete. Grande abraço para você, tudo de bom, viu, minha linda? E a Joelma Maria. Boa noite, Alex. Suas postagens, suas reflexões são maravilhosas. Que bom, Joelma. Fico feliz por gostar. Muito feliz mesmo. Gente, ainda hoje, números da sorte. Fica atento. Eu posso estar divulgando mais um número a qualquer momento, tá? Agora são 8:38, tem Fábio com Alma Gêmea.

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5: Olha só, gente, daqui a pouquinho, a qualquer momento, você pode ganhar um fogão presentaço da Recife, colocando aí nome completo e bairro no nosso WhatsApp e cruza o dedinho, boa sorte, tá? Só participa o melhor, só ganha quem participa, não é não? E claro, ainda hoje eu vou estar divulgando mais um número da sorte para você. A brincadeira consiste da seguinte maneira: você anota 4 números, não é? Durante a nossa programação, anota os 4 e envia a resposta pelo formulário ou WhatsApp. É muito fácil, vai lá no WhatsApp e diz: olha, manda o formulário para mim, que hoje não, mas amanhã as meninas eu tenho certeza que enviam para você. E aí você se inscreve e responde qual a rádio que é a sua paixão. Então, sexta-feira você pode ganhar R$1.500 em Vale Compras para fazer o que você quiser. O nome já tá dizendo, Vale Compras. Você faz o que você quiser, compra o que você quiser, tá bom? Deixa eu mandar um abração aqui pra Jaciara Maria. Jaci, beijão pra tu, menina. Obrigado aí pela torcida, viu? Ainda um abração pro meu querido Antônio Gomes. Ele tá curtindo a gente com toda a família. Meu amigo, estou aperreando com algumas situações. Creio que vai melhorar. Ó, deixa eu te falar uma coisa pra você. Vou baixar a música pra falar só pra você. Vou falar só pra você e vou botar a música, fechou? Me escuta, do fundo do coração. Situação complicada, todo mundo passa. Eu passo, você passa, qualquer pessoa passa. Agora, existe uma diferença muito grande entre quem passa e quem fica. É só não desistir, ter fé em Deus, arregaçar as mangas, e amanhã é um outro dia, tenho certeza. E você não está ouvindo isso por acaso, viu? Deus é maravilhoso, vai dar tudo certo. Fechou? Massa. Vamos de música? Celine Dion. Fã.

0: aí o som do Lobo no momento. Com essa eu vou exibir a Voz do Brasil. Gente, na volta, assim que terminar a Voz do Brasil, tem prêmios para você. Fica esperto para você que está se inscrevendo, tanto concorrendo ao fogão como aos números da sorte, tá? Na abertura da segunda parte do momento, você já pode se dar muito bem nesta noite de terça. Eu tô na torcida por você. Fechou? Boa sorte. Ó, Voz do Brasil, às 10 horas, a gente tá de volta com... Deixa eu só dar uma conferir aqui. É isso mesmo. Com 2 horas só de músicas, tá bom? Então até lá, até às 10.
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0: Está no ar a Voz do Brasil. As notícias do governo federal que movimentaram o país no dia de hoje.
1: Olá, boa noite.
0: Boa noite para você que nos acompanha em todo o país.
1: Terça-feira, 11 de agosto de 2026.
0: Vamos aos destaques do dia.
1: Plano da Apex quer diversificar destino das exportações brasileiras.
0: Iniciativa busca apoiar empresas impactadas pelas tarifas impostas pelos Estados Unidos. Luana Karen.
2: Entre os mercados alternativos com parcerias na agência estão Canadá, México, Alemanha, Turquia, África do Sul, China e Índia.
1: IBGE revela que inflação em julho foi de 0,07%.
0: Índice foi menor que o registrado no mês anterior. Márcia Fernandes.
3: O setor de alimentação e bebidas teve queda de 0,67%. A redução veio por influência dos alimentos comprados para consumo em casa.
1: E vamos falar daquelas ligações que não queremos receber.
0: Brasil registra uma média de 305 mil ligações indesejadas por minuto.
1: Saiba como evitar na reportagem de Graziele Bezerra.
4: O Não Me Perturbe é um desses serviços criados para preservar o cidadão das ligações abusivas.
0: Hoje, na apresentação da Voz do Brasil, Luciana Vasconcelos e Luciano Seixas.
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0: A inflação do mês de julho teve um recuo de 0,07%, de acordo com o IPCA, Índice Nacional de Preços ao Consumidor Amplo.
1: O índice é usado para medir a inflação oficial no Brasil. O resultado de julho representa uma variação de 0,09% em relação ao registrado no mês anterior.
0: Os dados foram divulgados hoje pelo IBGE.
3: O resultado ficou abaixo da taxa de junho, com variação de 0,07% e 0,09 ponto percentual abaixo da taxa do mês anterior. Nos 12 meses encerrados em julho, o índice ficou em 4,44%, abaixo dos 4,64% registrados até junho. O maior impacto veio do grupo habitação, puxado pela alta da energia elétrica. Já o setor de alimentação e bebidas teve queda de 0,67%. A redução veio por influência dos alimentos comprados para consumo em casa. Fernando Gonçalves, gerente do IPCA do IBGE, destacou os alimentos que impactaram no resultado da alimentação.
5: A alimentação no domicílio variou menos de 1,14%, com influência das quedas do café moído, menos 2,45%, da cenoura, menos 14,41%, da batata inglesa, menos 19,59% e do tomate, com menos 29,09%. Sendo o tomate o principal impacto negativo no resultado do mês, com menos 0,10 ponto percentual.
3: Já o Índice Nacional de Preços ao Consumidor, INPC, ficou em 0,01% em julho. Em junho, ele estava em 0,14%. O INPC é calculado pelo IBGE com base no rendimento de famílias que recebem de 1 a 5 salários mínimos, sendo o chefe assalariado. Já o IPCA é medido com famílias de rendimento monetário entre 1 e 40 salários mínimos. Reportagem Márcia Fernandes.
1: Apoiar empresas brasileiras impactadas pelas tarifas impostas pelos Estados Unidos.
0: É o que pretende a Apex